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1: Uma operação em 15 estados para desarticular o comércio de celulares roubados.
0: Numa primeira fase, foram enviadas notificações a pessoas que compraram aparelhos com notificação de roubo no programa Celular Seguro.
1: Com base nessas informações, foi montada a Operação Última Chamada, com foco nos comerciantes que estavam vendendo esses aparelhos.
2: Pelo menos 200 estabelecimentos comerciais localizados em 15 estados foram alvo da segunda fase da Operação Última Chamada, voltada ao enfrentamento de irregularidades relacionadas à venda de aparelhos celulares. O ministro da Justiça e Segurança Pública, Wellington César Lima e Silva, destacou que a operação pretende quebrar a cadeia que envolve o roubo e o furto de celulares.
3: A única forma de combatermos o crime organizado, bem como outras modalidades de criminalidade comum, é exatamente através dessa atuação integrada de todos os órgãos.
2: Como resultado da ação desta quinta-feira, 50 inquéritos policiais foram instaurados. Também foram realizadas prisões em flagrante e 635 aparelhos celulares foram recuperados. Cerca de 280 policiais participaram diretamente da operação nos 15 estados. O secretário nacional da Receita Federal, Robson Barreirinhas, alertou que os consumidores devem consultar o e-mail do aparelho sempre que for comprar um aparelho celular por meio do site ou do aplicativo Celular Seguro. O e-mail é o número de identificação único e global, que funciona como o CPF de um telefone celular. Segundo Barreirinhas, essa consulta deve ser efetuada mesmo no caso da compra de celulares novos.
3: Esse cuidado tem que ser feito também na aquisição de celulares novos em lojas não tão conhecidas, porque em uma das ações aqui nós encontramos caixas de celular novo, caixa vazia. Para que serve isso? Muitas vezes para esquentar o celular roubado. Às vezes, mesmo com aparência de novo, é importante que o cidadão, quando não seja de uma loja conhecida, verifique o e-mail para ver se aquilo lá não é produto de roubo.
2: Já a recomendação para os cidadãos que tiveram o celular roubado é que indiquem os dados do aparelho na plataforma Celular Seguro. Na internet, o site Celular Seguro pode ser acessado pela conta gov.br. Já o aplicativo está disponível para baixar de graça nas lojas de aplicativo para celulares. Reportagem Luana Karen.
1: E as Forças Integradas de Combate ao Crime Organizado, as FICOS, divulgaram os resultados da Operação Força Integrada 4, de combate ao tráfico de drogas e de armas, à lavagem de dinheiro e a organizações criminosas violentas.
0: Foram cumpridos em 20 estados 173 mandados de busca e apreensão, além de 137 prisões.
1: Também foram apreendidos 18 veículos avaliados em R$1,5 milhão, além de 7 armas de fogo, 49 munições, 11 quilos de cocaína e 90 quilos de maconha. Os bens bloqueados somam R$510 milhões.
0: As FICOS estão presentes em todo o país, com 41 unidades que promovem o compartilhamento de informações de inteligência e atuação integrada.
1: Uma oportunidade para empresas privadas ou públicas que estão com pendências na Receita Federal.
0: Até o dia 10 de novembro, elas poderão ajustar os pagamentos de PIS, PASEP e COFINS sem a incidência de juros de ofício.
4: A regularização é destinada a empresas privadas, órgãos públicos e entidades sem fins lucrativos, que pagam PIS, PASEP e COFINS. A iniciativa faz parte da ação de regularização de créditos da Receita Federal e busca o ajustamento espontâneo das obrigações tributárias. De acordo com a Receita, existem inconsistências que somam R$1,3 bilhão. Os avisos para regularização foram enviados pelos Correios e para a Caixa Postal do Contribuinte no portal ECAC, o Centro Virtual de Atendimento. Para fazer a regularização, não é preciso comparecer às unidades da Receita, nem enviar comprovação das retificações. O prazo para que esses contribuintes façam os pagamentos sem a incidência de juros de ofício vai até o dia 10 de novembro. Após essa data, a Receita Federal vai realizar novas verificações notificações e os contribuintes que não efetuarem os pagamentos serão fiscalizados. Na última edição dessa ação, foram regularizados 900 milhões de reais. Thaísa Vitória para a Voz do Brasil.

0: um ano, o Brasil dava um passo importante para garantir os direitos das crianças e adolescentes. Era sancionado o ECA Digital.
1: Inspirado no Estatuto da Criança e do Adolescente de 1990, que foi um marco para a proteção dos pequenos, o ECA Digital trata das obrigações das plataformas com a segurança deles, também no ambiente virtual.
0: Mais cedo, eu conversei com o diretor da Agência Nacional

0: Diretor, bem-vindo à Voz do Brasil para a gente falar desse marco que é a criação do ECA Digital, né? O que, que o senhor destaca como principais avanços trazidos por essa legislação ao longo desse período?
1: Acho que tem uma mensagem central dessa legislação para as plataformas digitais, que é que a partir de agora elas têm um dever de atuar preventivamente para evitar que danos e riscos para crianças e adolescentes sejam consumados, para que eles aconteçam nas plataformas digitais. Então, é um dever de agir de maneira preventiva e proativa. As plataformas têm que, desde a concepção do produto que oferecem para crianças e adolescentes, e durante toda a operação desse produto, tem que tomar conta, né, tem que tomar medidas para que esse produto seja muito seguro para crianças e adolescentes. Isso se concretiza em uma série de obrigações que essa legislação cria para as plataformas digitais no Brasil. Então, por exemplo, as plataformas com o ECA Digital passam a ter um dever de adotar medidas que evitem que crianças e adolescentes sejam expostas a conteúdos ou práticas que podem colocar em risco a sua integridade física, como práticas conhecidas de incentivo ao suicídio ou automutilação. É uma outra obrigação muito concreta que o ECA Digital traz é o dever das plataformas digitais de prevenirem que o uso da plataforma ou do serviço digital seja compulsivo, excessivo por crianças e adolescentes. Então, há um dever aqui de mudar, né, incentivos que as plataformas às vezes fazem para um uso para as crianças e adolescentes ficarem conectadas excessivamente, né, de maneira, ou seja, são medidas para evitar o vício nas plataformas digitais. Um outro exemplo são obrigações das plataformas garantirem que crianças e adolescentes tenham contato apenas com conteúdos que sejam adequados à sua idade. E para mencionar um último exemplo aqui de uma obrigação das plataformas digitais criadas pelo ECA Digital, está a obrigação de que as plataformas ofereçam mecanismos de supervisão parental. O que significa isso? Ferramentas para que os pais, as mães, os responsáveis por crianças e adolescentes consigam acompanhar o uso das redes sociais e das plataformas em geral por crianças e adolescentes e fazer escolhas para que esse uso seja o mais seguro para essa criança e para esse adolescente. Então, por exemplo, limitar, né, ferramentas que permitam ao pai ou à mãe limitar o contato da criança ou do adolescente com estranhos, ferramentas que permitam limitar o tempo de uso e assim por diante.
0: Grande parte dessas obrigações está ancorada na questão da aferição da idade, né? Para que essas políticas sejam implementadas, é preciso fazer a aferição da idade. E está correndo o prazo para as plataformas se adequarem a isso. O que elas precisam fazer até o início do ano que vem?
1: Para cumprir uma obrigação que eu mencionei aqui, de garantir que crianças e adolescentes tenham contatos com conteúdos que são adequados à sua idade, a plataforma precisa saber se o usuário é ou não uma criança ou um adolescente. Então precisa aferir a idade deste usuário. E o ECA Digital dá uma mensagem muito clara, principalmente para aqueles conteúdos, produtos e serviços que são considerados proibidos para crianças e adolescentes do ponto de vista da lei brasileira. Então, o álcool, o tabaco, as bets, né, os serviços de aposta, os conteúdos pornográficos, isso é considerado pela lei brasileira proibido para menores de 18 anos. Então, o que o ECA Digital, nesse caso, faz é proibir aquela autodeclaração. Então, o ECA Digital diz, ó, não funciona mais simplesmente ter aquela mensagenzinha de dizer eu tenho mais de 18 anos e poder acessar. Tem que ter um mecanismo que funcione de maneira adequada e efetiva. O que a NPD fez quando o ECA Digital entrou em vigor em março desse ano foi estabelecer um cronograma para que as plataformas consigam se adequar a essa obrigação, porque ela é uma obrigação também tecnicamente complexa, né? Então a NPD já em março desse ano publicou uma série de orientações para as empresas dizendo, ó, o que a gente espera desses mecanismos que vão ser adotados, que vocês devem adotar para aferir a idade, é que eles tenham algumas características, que eles sejam confiáveis, como diz a lei brasileira. O que, que significa isso? Eles têm que ter acurácia, ou seja, eles têm que acertar a idade do usuário, né? Então, eles têm que ter alguma confiabilidade de que eles vão analisar de maneira adequada qual é a idade daquele usuário. Outra característica que a NPD diz que é importante é eles têm que ter robustez. O que, que significa isso? Não pode ser fácil fraudar esse mecanismo, senão ele não vai ser efetivo. Então, a gente viu alguns, né, sair na imprensa, antes mesmo do ECA Digital entrar em vigor, exemplos de crianças ou adolescentes que simplesmente, por exemplo, no mecanismo de aferição de idade que faz o reconhecimento facial, pintam uma barba para se passar por uma pessoa adulta. Se o mecanismo de aferição de idade não consegue identificar que isso é uma fraude, esse é um mecanismo que ele não é confiável. E tem que ser mecanismo também, outra característica importante, que respeitem a privacidade, que protejam os dados dos usuários. Então, a NPD começou orientando as plataformas sobre de que maneira elas devem adotar esses mecanismos. E o que a gente está fazendo desde março, agora, é detalhar esses requisitos

0: requisitos técnicos para que as plataformas saibam exatamente o que a NPD, que é o órgão regulador responsável por fiscalizar essa obrigação, espera das plataformas, e a NPD também já começou a fiscalizar. Então a gente já começou uma fiscalização, que a gente chama de monitoramento, que é para saber em que medida as empresas estão se adequando a essas obrigações. Quando o detalhamento técnico do que a NPD espera em relação a essa obrigação de aferição de idade estiver pronto, e a gente espera que isso aconteça nas próximas semanas, a NPD vai entrar numa nova fase, que é uma fase de fiscalização, aí eu diria a todo vapor, que daí todo mundo sabe o que se espera, todas as plataformas sabem o que se espera dos mecanismos de aferição de idade, e aí a NPD vai começar a cobrar integralmente o cumprimento dessa obrigação. A gente já está monitorando, ou seja, já estamos acompanhando quem está adotando e estamos em diálogo com quem ainda não adotou e tem que adotar esse mecanismo de verificação de idade para entender como é que essas empresas estão planejando cumprir a lei, já que conforme o cronograma que a NPD divulgou, a partir de janeiro do ano que vem haverá uma cobrança muito intensa de que esses mecanismos estejam plenamente em funcionamento no nosso país.
1: E tem um outro prazo vencendo hoje também, que é o dos relatórios de transparência que eles têm que apresentar, né? Quais são as informações que têm que estar nesses relatórios?
0: Perfeito. Esses relatórios de transparência são algo também muito importante, uma obrigação nova que o ECA Digital trouxe para as plataformas. E é uma obrigação muito relevante, eu diria, porque é a maneira pela qual o ECA Digital obriga as empresas a prestarem contas de como é que elas estão atuando para cumprir todas as obrigações do ECA Digital. E hoje, como você muito bem ressalta, é o prazo que a NPD determinou para as empresas fazerem a publicação, pela primeira vez no Brasil, desse relatório de transparência. Quem é que tem que publicar esse relatório de transparência de acordo com a lei? Todas as empresas ou plataformas que tenham pelo menos 1 milhão de usuários, que sejam crianças e adolescentes. E tem a obrigação de publicar um relatório de transparência nos seus próprios sites, em português, para que todos os usuários no Brasil consigam compreender, contendo informações como quais são os canais de denúncia disponíveis dentro dessa plataforma para receber denúncias e como é que essa plataforma processa eventuais denúncias, né, de violações que estejam acontecendo dentro da plataforma. Outra informação que precisa conter esse relatório de transparência. As empresas vão ter que mostrar dados sobre quantas denúncias recebem, como é que processam, né, essas denúncias, como é que moderam conteúdos, como é que fazem a moderação de contas, né, se decidem, por exemplo, bloquear determinados usuários por desrespeito às regras da plataforma ou às regras do ECA Digital, como é que isso funciona. E um terceiro conjunto de informações também muito importante que deve constar nesse relatório de transparência diz respeito à avaliação de impacto das plataformas sobre os seus próprios serviços, ou seja, as plataformas vão ter que publicar ou publicizar quais são os principais riscos que identificam nos seus produtos e serviços para crianças e adolescentes. Então, é um conjunto de informações muito importante para que a sociedade brasileira como um todo consiga acompanhar de que maneira as plataformas estão se adequando e cumprindo essas obrigações criadas pelo ECA Digital no Brasil.
1: Muito bem, nós conversamos com o IAG Miola, diretor da Agência Nacional de Proteção de Dados. Muito obrigada, diretor, pela sua entrevista à Voz do Brasil.
0: Obrigado.
2: Empresas de transporte que pagarem abaixo do peso mínimo do frete agora correm o risco de serem punidas?
1: A Agência Nacional de Transportes Terrestres, a ANTT, vai suspender o registro das transportadoras que descumprirem de forma recorrente o valor do frete.
3: A Agência Nacional de Transportes Terrestres, a ANTT, iniciou os procedimentos para suspender cautelarmente empresas que descumprem de forma reiterada o piso mínimo do frete rodoviário. A suspensão do Registro Nacional de Transportadores Rodoviários de Cargas, o RNTRC, vai ser publicada no Diário Oficial da União e terá efeito 72 horas depois. O prazo pode variar de 5 a 30 dias para empresas que acumularem mais de 4 autuações em datas diferentes, no período de 6 meses, quando houver risco de continuidade das irregularidades. A fiscalização foi reforçada por novas regras que ampliaram o controle das operações de transporte. A repetição das infrações também pode levar ao cancelamento do RNTRC por até 2 anos e a multa de até R$1 milhão. As medidas não se aplicam ao transportador autônomo de cargas que atua exclusivamente como contratado. Claudimário Carvalho, para a Voz do Brasil.
1: A Semana Nacional de Trânsito começa amanhã, 18 de setembro.
2: O tema é Desacelere, seu bem maior é a vida.
1: Este ano foi feito um debate de como colocar a ciência a serviço da vida no trânsito.
2: O objetivo é traçar novas estratégias para

0: diminuir os acidentes de trânsito no país.
1: Os acidentes de trânsito causam cerca de 1 milhão e 200 mil mortes por ano no mundo, segundo a Organização Mundial da Saúde. E o Brasil ocupa o segundo lugar no número de óbitos por esses sinistros. Durante a abertura da Semana Nacional de Trânsito, especialistas em trânsito e segurança viária nacionais e internacionais discutiram pela primeira vez como colocar a ciência a serviço da vida no trânsito. Os técnicos vão usar como ponto de partida dados do Centro Nacional de Estudos de Sinistros de Trânsito na investigação preventiva de acidentes graves. Criado em maio, o SINEST é inspirado no modelo do CENIPA, que investiga acidentes aeronáuticos. Para o ministro dos Transportes, Jorge Santoro, o objetivo é transformar conhecimento científico em prevenção.
2: O CENIPA é referência não só no Brasil, mas no mundo inteiro, e a gente foi beber dessa experiência para a gente poder avançar num novo ciclo de estudos em que a gente consiga produzir materiais fundamentais para a gente avaliar o que precisa ser feito para a gente poder ter uma agenda de correção. O trabalho nosso aqui é identificar as causas, buscar novos caminhos para resolver esses problemas e para a gente evitar novos acidentes.
1: A ideia é abrir um espaço de diálogo, cooperação e construção conjunta para aproximar experiências internacionais da realidade brasileira. Para o secretário nacional de trânsito, Adroaldo Catão, com o Centro Nacional de Estudos de Sinistros de Trânsito, o Brasil inaugura um novo modelo de gestão de trânsito.
3: O debate tem que se dar sobre os dados e até que ponto aqueles dados podem ou não levar a iniciativas A, B, C e analisar as consequências, analisar os resultados. Isso é muito importante.
1: A Semana Nacional de Trânsito 2026 vai de 18 a 25 de setembro, período em que o país amplia a mobilização e a reflexão sobre a segurança viária e sobre a responsabilidade que cada um tem na construção de um trânsito mais seguro. O tema das ações de 2026 é Desacelere. Seu bem maior é a vida. Reportagem Cleide Lopes.
4: Bom, como nós ouvimos aí na matéria da Cleide Lopes, o conhecimento científico pode contribuir em diversas áreas da nossa vida. É disso que a gente trata no quadro Ciência na Prática.
0: E hoje o assunto é sobre um inseto fundamental para o equilíbrio da natureza, a abelha.
4: Você sabia que existem milhares de espécies além daquela tradicional que produz mel e tem ferrão?
0: Uma pesquisa da Universidade de São Paulo se dedica a decifrar a evolução desse animal importante para a produção de frutos e reprodução de plantas.
5: Ciência na Prática.
6: Muito além dos zumbidos nos jardins, as abelhas guardam uma diversidade surpreendente de espécies nativas.
7: Eu sou Eduardo Almeida, sou biólogo, professor do Departamento de Biologia da Universidade de São Paulo. A pesquisa que nós desenvolvemos se baseia principalmente no entendimento da diversidade de abelhas. A pesquisa, ela teve, né, para diferentes grupos de abelhas que nós pesquisamos, e eu vou dar uma ênfase, às abelhas como um todo, e as abelhas sem ferrão. Eu acho que nos últimos 30, 40 anos, nós pudemos entender a evolução das abelhas de uma forma como não havia um precedente anteriormente. Mais recentemente, nós tivemos avanços muito importantes da genética e até mesmo de comparações entre genomas de grupos de abelhas. Isso abriu uma janela para a compreensão das diferenças e das similaridades, que foi muito importante para o entendimento da evolução dos seres vivos.
6: Ao cruzarem dados de DNA com a anatomia detalhada dos insetos, cientistas da USP mapearam como as abelhas se transformaram ao longo de milhões de anos, um conhecimento crucial para proteger espécies e garantir a polinização nas lavouras.
7: As abelhas são conhecidas da toda a população, mas normalmente não se entende a quantidade de espécies que existem, as diferenças entre elas. Então foram duas pesquisas similares, né, que buscaram então entender a história evolutiva cultivo, produzindo então um avanço, fornecer um norte. E mais recentemente nós fizemos duas publicações que documentaram então as diferenças anatômicas e nos permitem então entender como a anatomia das abelhas evoluiu ao longo dessa história. Essa etapa então concluiu, né, um passo importante da pesquisa proposta, e os desenvolvimentos previstos para o futuro

0: incluem o entendimento de questões específicas, né, a evolução de determinados comportamentos, que tem consequências para o entendimento da diversidade, as perspectivas para interações desses grupos de organismos com plantas e com outros organismos ao longo do tempo evolutivo.
1: Acompanhe a pesquisa na página da Universidade de São Paulo. E esse foi o Ciência na Prática, com produção de Warby Kalil e edição de Edinaldo Júnior. E nosso encontro com o Saber Científico volta na próxima semana. Até lá!
2: O valor da produção agrícola brasileira alcançou mais de 920 bilhões de reais.
3: Os destaques foram para as culturas de soja e milho.
4: 927 bilhões e 200 milhões de reais. Esse foi o valor alcançado pela produção agrícola brasileira em 2025, segundo dados divulgados nesta quinta-feira pelo Instituto Brasileiro de Geografia e Estatística, o IBGE. O valor é 18,4% maior do que havia sido registrado em 2024. O avanço na produção brasileira foi impulsionado por culturas como a soja e o milho, que juntas responderam por quase 90% da produção de grãos do Brasil. Henrique Noronha, analista da pesquisa do IBGE, explica os fatores que influenciaram no resultado.
5: Questões climáticas que propiciaram uma melhor condição na condução das culturas nas principais regiões produtoras. Como as condições climáticas foram favoráveis, teve aumento de produtividade na maioria das lavouras, com exceção de algumas regiões no Rio Grande do Sul e Oeste Paranaense e áreas do Nordeste que sofreram com a seca.
4: O Centro-Oeste superou o Sudeste e assumiu o primeiro lugar no ranking de valor da produção agrícola, com alta de quase 32%, totalizando 288 bilhões de reais. Somente o estado do Mato Grosso foi responsável por quase 18% de toda a produção nacional. Em todo o país, a área colhida foi de mais de 100 milhões de hectares, aumento de 4,2% em relação a 2024. Reportagem Gabriela Noronha.
2: E essas foram as notícias do governo federal.
3: Uma realização da Secretaria de Comunicação Social da Presidência da República.
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3: Fique agora com as notícias do Poder Judiciário e do Congresso Nacional. Uma boa noite.
2: Boa noite e até amanhã.
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8: STF suspende decisão que determinava a execução de emendas parlamentares de 2025 em Teresina, Piauí.
9: Para o STJ, criptomoedas podem ser usadas para pagar obrigações contratuais e variação de valor não é justificativa para invalidar negócio.
8: Acordo de 193 milhões de reais beneficia quase 800 trabalhadores na Bahia.
9: Boa noite, eu sou o Arthur Filho.
8: E eu sou Walter Lima.
9: O Supremo Tribunal Federal suspendeu a decisão que determinava a execução de emendas parlamentares de 2025 em Teresina, no Piauí.
8: A decisão foi do presidente do STF, ministro Edson Fachin, que analisou um pedido de suspensão contra decisão do Tribunal de Justiça do Piauí, que havia atendido à solicitação de um vereador de Teresina para determinar o pagamento das emendas. Carolina Chaves.
10: No Supremo, a suspensão foi pedida pelo município de Teresina, que argumentou o risco de grave lesão à economia pública. O município alegou que o cumprimento da ordem exigiria anular despesas já programadas, podendo comprometer serviços nas áreas de saúde, educação e infraestrutura. Ao acolher o pedido do município, o ministro Edson Fachin verificou que as 9 emendas somam valores que não foram empenhados no ano passado nem inscritos em restos a pagar. Por isso, a execução causaria uma mudança no orçamento deste ano. O presidente do Supremo ressaltou que, embora as emendas parlamentares individuais sejam de execução obrigatória, a implementação precisa seguir as normas legais de planejamento e execução das despesas.
9: É válida a cláusula de contrato que prevê o uso de criptomoedas na compra de bens entre particulares.
8: Para o STJ, o negócio é válido, mesmo que esses aditivos digitais não sejam considerados moeda de curso obrigatório no Brasil como o real. Fátima Uchoa.

0: A vendedora de um carro e de um imóvel ajuizou ação de rescisão contratual e nulidade de cláusulas contratuais que previa uma transferência de um tipo de criptomoeda como parte do pagamento. O Tribunal de Justiça de Santa Catarina determinou a rescisão do contrato de compra e venda do imóvel, mas manteve a validade quanto ao do veículo. No STJ, a relatora ministra Nancy Andrighi apontou que a lei assegurou que esses ativos digitais possuem valor e podem ser usados em pagamentos ou investimentos. E por sofrer variações no poder de compra, as partes devem avaliar os riscos antes de aceitar a criptomoeda como forma de pagamento.
1: Aplicativo e-título passa a enviar alertas com orientações para as eleições 2026.
2: As notificações reforçam informações sobre serviços da Justiça Eleitoral. RIMAC Souto.
3: O Tribunal Superior Eleitoral iniciou o envio das notificações oficiais pelo aplicativo e-título. Os alertas orientam eleitoras e eleitores com informações dos serviços eleitorais, consulta aos locais de votação e contribui para o enfrentamento da desinformação. O aplicativo substitui o título eleitoral de papel para quem tem a biometria cadastrada e fotografia no aplicativo e pode ser utilizado como documento de identificação no momento da votação. O e-título está disponível gratuitamente nas lojas oficiais de aplicativos para Android e iOS. É importante manter o aplicativo atualizado e ficar atento aos comunicados oficiais emitidos pelo TSE ao longo do período eleitoral.
1: Acordo de R$ 193 milhões de reais beneficia quase 800 trabalhadores na Bahia.
2: A ação faz parte da Semana Nacional da Execução Trabalhista, mutirão promovido para acelerar o pagamento de dívidas judiciais trabalhistas. Larissa Batista.
4: 761 trabalhadores fecharam por meio do Sindipetro um acordo de R$ 193 milhões de reais com a Petrobras. A negociação foi feita pela Justiça do Trabalho, na Bahia. E eles são apenas algumas das milhares de pessoas beneficiadas pelo mutirão da Justiça do Trabalho em todo o país. Já foram arrecadados mais de 3 bilhões de reais em cerca de 56 mil audiências, realizadas nesta edição da Semana Nacional da Execução Trabalhista.
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1: A você, uma boa noite.
2: E até amanhã.
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7: Eu sou Humberto Pinheiro e estes são os destaques de hoje do Jornal do Senado, que começa agora. Lei do Redata cria incentivos fiscais para a instalação de data centers no Brasil. Novas regras da ANAC prevêem multa e suspensão para passageiros indisciplinados. Senado vai analisar marco legal para reduzir riscos de atividades com agentes biológicos. Boa noite. A Presidência da República sancionou a Lei do Redata, que cria incentivos fiscais para instalação e ampliação de centros de processamento de dados, os data centers. A medida busca estimular investimentos no setor e fortalecer a infraestrutura digital do país. Em contrapartida aos benefícios fiscais, as empresas terão de cumprir regras e metas previstas na legislação. A nova lei também estabelece punições para os casos de descumprimento das exigências e dos compromissos assumidos pelos beneficiários. Repórter Douglas Castilho.
8: Com as novas regras, o Estado brasileiro abrirá mão já esse ano de arrecadar o equivalente a 5,2 bilhões de reais em troca de incentivar um setor considerado estratégico pelos parlamentares. As isenções de impostos serão concedidas na compra de produtos de tecnologia da informação e comunicação, além de componentes eletrônicos a serem utilizados nas novas infraestruturas. A líder do governo no Senado Federal, senadora Tereza Leitão, do PT de Pernambuco, manifestou otimismo com o texto.
9: O Brasil deve ser potência da economia digital, conciliando soberania tecnológica, desenvolvimento, sustentabilidade e segurança pública.
8: Durante a audiência pública no Senado, especialistas apresentaram preocupações com a sustentabilidade ambiental e

0: social dos empreendimentos. Por isso, a lei traz mecanismos de contrapartida para que a empresa participe do REDATA, como firmar o compromisso com energia limpa e eficiência hídrica. Caso os requisitos não sejam cumpridos, a empresa deverá pagar todos os tributos isentos com juros, além de multa de mora.
1: E as novas regras da ANAC para passageiros indisciplinados já estão em vigor. A resolução classifica as condutas de acordo com a gravidade e prevê punições que vão de orientações a multas de até R$ 17.500. Em casos mais graves, o passageiro pode ter o direito de voar suspenso por até 12 meses. Entre as condutas consideradas gravíssimas estão agressões físicas contra tripulantes, atentados contra a dignidade sexual e tentativas de acesso não autorizado à cabine de comando. A reportagem é de Luísa Mello.
2: As novas regras da Agência Nacional de Aviação Civil, a ANAC, para passageiros indisciplinados, começam a valer a partir desta semana. Os casos de má conduta devem ser classificados de acordo com a gravidade e as punições variam de instruções ao passageiro a multa de R$ 17,5 mil reais e suspensão temporária do direito de voar por até 12 meses, para casos considerados como graves e gravíssimos. Entre os comportamentos julgados como gravíssimos, estão incluídos violência física contra membro da tripulação e atentado contra a dignidade sexual de tripulante ou passageiro. Ricardo Mota, especialista em direito do consumidor, aponta que um dos maiores desafios das novas normas é a aplicação prática.
3: A régua ficou mais clara no papel. A régua real só vai aparecer quando os primeiros casos concretos forem discutidos, seja na justiça, seja nos canais de defesa do consumidor.
2: As regras são válidas para voos domésticos, incluindo trechos nacionais conectados a voos internacionais.
1: Para reduzir riscos de atividades com vírus, bactérias, toxinas e outros agentes biológicos, o senador astronauta Marcos Pontes, do PL de São Paulo, apresentou um projeto de lei que cria um marco legal da biossegurança e bioproteção. O texto apresenta diretrizes de produção, armazenamento, transporte e descarte de materiais biológicos para instituições que vão desde universidades e laboratórios de diagnóstico médico até grandes centros de pesquisa tecnológica, sem engessar a liberdade científica. Repórter Márcio Maturana.
4: O avanço acelerado da biotecnologia traz oportunidades, mas também traz preocupação sobre segurança. Por isso, o senador astronauta Marcos Pontes, do PL de São Paulo, apresentou um projeto de lei que cria o marco legal da biossegurança e bioproteção, com regras claras para qualquer atividade que envolva agentes biológicos, como vírus, bactérias, toxinas ou materiais genéticos. São diretrizes de produção, armazenamento, transporte e descarte que deverão ser seguidas por instituições que vão desde universidades e laboratórios de diagnóstico médico até grandes centros de pesquisa tecnológica, sem engessar a liberdade científica. O texto aguarda a definição das comissões por onde deverá ser discutido e votado. As medidas de biossegurança são ações práticas para evitar que um vírus, bactéria ou toxina escape por acidente ou contamine profissionais e o meio ambiente. Já as medidas de bioproteção são controles para impedir ações como roubo, sabotagem e uso indevido de informações. O projeto prevê também a criação de uma coordenação nacional permanente e um sistema integrado de informações para proteger dados de segurança nacional. Sobre tecnologia biológica com inteligência artificial e outras semelhantes, o projeto cria a categoria de pesquisa de uso duplo de preocupação. São considerados estudos com fins legítimos, mas que podem ser usados para causar dano. Neste caso, precisa passar por avaliação e supervisão adicionais. Na justificativa do projeto, o senador informa que, apesar de o Brasil já ter legislações importantes nessa área, existem lacunas que podem ser preenchidas de forma moderna, integrada e acessível.
5: Eleições 2026.
1: Neste ano, o eleitor irá votar em dois senadores. Mas atenção, são dois senadores diferentes. Um voto para cada candidato ou candidata. Primeiro, o eleitor escolherá um candidato e confirmará a escolha. Em seguida, registrará o outro voto. Se o eleitor repetir o

0: mesmo número nas duas oportunidades, apenas o primeiro voto será considerado válido. O segundo será anulado automaticamente pela urna eletrônica. Também é importante lembrar que na votação para senador não é possível votar na legenda, ou seja, o eleitor não poderá digitar apenas o número do partido. Caso isso aconteça, o voto para senador será considerado nulo. No dia da eleição, é permitido levar os números dos candidatos anotados no papel. O primeiro turno da eleição ocorre no dia 4 de outubro. E para ajudar o cidadão a se informar melhor, o Senado Federal criou uma página especial para a cobertura das eleições. O site pode ser acessado por meio do endereço senado.leg.br/eleições. E foi sancionada a lei que cria a Política Nacional de Minerais Críticos Estratégicos. A medida busca estimular a pesquisa, a extração, o beneficiamento e a transformação desses materiais no Brasil, com incentivos de até 7 bilhões de reais para projetos do setor. Os minerais críticos e estratégicos são utilizados em tecnologias como carros elétricos, painéis solares, smartphones e equipamentos de alta tecnologia. Mais informações com o repórter Rodrigo Rezende.
1: Após a aprovação pelo Senado Federal, foi sancionada a lei que cria a Política Nacional de Minerais Críticos e Estratégicos. A nova legislação determina o foco no processamento destes minerais, também conhecidos como terras raras, no território nacional. A senadora Tereza Leitão, do PT de Pernambuco, afirma que a lei traz ainda responsabilidade ambiental.
2: Ele cria o certificado mineral de baixo carbono e o cadastro nacional de projetos de minerais críticos e estratégicos. Nós não vamos produzir só para exportar. Nós vamos produzir também para nossa utilização.
1: Estão previstos até 7 bilhões de reais em incentivos do Estado para projetos envolvendo os minerais. O senador astronauta Marcos Pontes, do PL de São Paulo, destaca que a medida pode transformar o futuro do país.
3: Nós temos condição de enriquecer terras raras aqui no Brasil, que são utilizadas por uma série de aplicações estratégicas para o país. Nós temos o material, temos os cientistas.
1: As terras raras são um grupo de 17 elementos químicos utilizados na fabricação de diversos tipos de eletrônicos, ímãs para turbinas de energia eólica e em equipamentos da indústria da defesa.
0: Com trabalhos técnicos de Eliseu Caires, o Jornal do Senado fica por aqui. Acompanhe agora as notícias da Câmara dos Deputados. Boa noite e até amanhã.
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5: Projeto prevê incentivo à compra de livros com a criação do Pix da Leitura.
6: Avança a regulamentação da divulgação de imagens de crianças na internet.
5: Câmara define regra para nomear doença transmissível e evitar preconceito.
6: Boa noite. Os deputados aprovaram uma proposta que estabelece regras sobre a nomenclatura de doenças transmissíveis com o objetivo de evitar discriminações. A repórter Paula Bittar tem mais detalhes sobre a proposta.
7: A Comissão de Constituição e Justiça da Câmara aprovou um projeto que define regras para a nomenclatura de doenças transmissíveis no Brasil. O objetivo é evitar nomes que causem estigma ou preconceito contra países, etnias, pessoas ou animais e adequar a legislação brasileira às recomendações da Organização Mundial da Saúde. O texto aprovado determina que os nomes das doenças devem ser curtos, fáceis de pronunciar e baseados em características clínicas, epidemiológicas ou no agente patogênico. Ficam proibidos termos que provoquem medo ou que tragam referências geográficas, nomes de pessoas, grupos étnicos, ocupações ou outros organismos que não o próprio patógeno. Segundo o autor da proposta, deputado Sérgio Souza, do MDB do Paraná, a mudança na legislação é urgente para evitar desinformação e violência. Ele citou como exemplo os ataques contra macacos ocorridos após a associação equivocada desses animais com o vírus monkeypox ou varíola dos macacos. A proposta que define regras para a nomenclatura de doenças transmissíveis no Brasil segue agora para análise do Senado. Da Rádio Câmara de Brasília, Paula Bittar.
4: Saúde.
8: projeto de Zé Silva do União de Minas Gerais garante a aplicação domiciliar pelo SUS

0: de vacinas e imunobiológicos previstos no Programa Nacional de Imunizações para pessoas com transtorno do espectro autista. Ele argumenta que o objetivo é reduzir o impacto dos deslocamentos.
1: O autismo, ele não é uma doença, ele é uma condição de vida, e essa condição de vida é preciso o mundo adaptar. Então, para que deslocar essa pessoa para a unidade de saúde, para a unidade básica de saúde? Por isso, é um projeto que parece muito simples, mas ele tem um alto impacto na vida das famílias e das pessoas autistas.
2: De acordo com Zé Silva, a proposta não gera impacto financeiro para o Estado porque utiliza a estrutura já existente das equipes de saúde da família. Ele acrescenta que a iniciativa faz parte de um conjunto de ações voltadas à inclusão.
0: A Câmara analisa projeto que institui o Programa Nacional de Atenção Integral à Obesidade no SUS. A proposta de Fausto Pinato, do União de São Paulo, estabelece uma linha de cuidado prioritária para pessoas com obesidade de alto grau e comorbidades com atendimento nas unidades básicas de saúde.
2: Segundo Fausto Pinato, o tratamento deve combinar acompanhamento médico, nutricional, psicológico e atividade física. Ele reforça que o projeto prevê ainda o acesso a medicamentos já incorporados ao SUS com aplicação supervisionada nos postos de saúde.
0: Pinheirinho, do PP de Minas Gerais, apresentou o projeto que garante o fornecimento gratuito e contínuo nas unidades básicas de saúde de medicamentos que combinam corticoide inalatório e broncodilatador para tratar a asma pelo SUS. Segundo o texto, a entrega será feita mediante receita médica e cadastro do paciente.
2: De acordo com Pinheirinho, esses remédios já são aprovados pelo SUS, mas hoje ficam concentrados em farmácias especializadas, o que dificulta o acesso. Para ele, descentralizar a distribuição ajuda a prevenir crises graves, evita internações e reduz mortes causadas pela asma.
0: É de autoria de Eduardo da Fonte, do PP de Pernambuco, projeto que obriga maternidades a orientar pais ou responsáveis sobre os cuidados essenciais com o recém-nascido antes da alta hospitalar. Ele aponta que a matéria prevê capacitação prática para prevenir acidentes como engasgos.
2: Eduardo da Fonte explica que o treinamento poderá incluir demonstração com simuladores anatômicos, além de orientações sobre alimentação, higiene e sono seguro. O deputado ressalta que a preparação dos cuidadores pode reduzir mortes evitáveis durante a primeira infância.
0: Gervásio Maia, do PCdoB da Paraíba, apoia a criação da Frente Parlamentar em Defesa da Política Nacional de Plantas Medicinais e Fitoterápicos. O deputado integra o grupo que assinou o pedido de registro do colegiado na Câmara em março deste ano.
2: Gervásio Maia ressalta que a medida também beneficia a agricultura familiar por incentivar o cultivo orgânico de plantas medicinais. Para ele, a iniciativa valoriza o conhecimento popular e a biodiversidade brasileira, como instrumentos de saúde pública e soberania nacional.
3: Direitos humanos.
0: Os deputados estão discutindo um projeto que estabelece regras para a divulgação de imagens de crianças na internet. O texto já foi aprovado na Comissão de Comunicação, como informa a repórter Maria Neves.
4: A Comissão de Comunicação da Câmara dos Deputados aprovou o projeto que visa limitar a exposição de crianças e adolescentes na internet. A proposta obriga os sites a remover imagens, vídeos e dados pessoais que possam violar a privacidade, a dignidade ou o desenvolvimento de crianças e adolescentes. A medida vale mesmo quando o material for publicado ou autorizado por pais ou responsáveis. Ainda de acordo com o texto apresentado pela deputada Rogéria Santos, do Republicanos da Bahia, os provedores de internet também deverão promover a desindexação das páginas com material impróprio de crianças e adolescentes. O objetivo é evitar que o material seja republicado com alterações ou continue a aparecer em mecanismos de busca. O projeto estabelece ainda que, quando a publicação puder afetar direitos da personalidade, a criança ou o adolescente deverá ser ouvido, de acordo com a sua idade e com o grau de maturidade. O relator na Comissão de Comunicação, deputado Jadiel Alencar, do Republicanos do Piauí, ressalta que o objetivo não é restringir os direitos dos pais, mas proteger menores de 18 anos de abusos.
5: A proposta não proíbe a publicação familiar.

0: familiar ordinária. O objetivo é prevenir abusos e assegurar que a autoridade parental seja exercida de acordo com o melhor interesse, a dignidade, a privacidade, a segurança e a autonomia progressiva da criança e do adolescente. Nesse sentido, o enunciado recentemente aprovado na 10ª Jornada de Direito Civil reforça a necessidade de considerar o melhor interesse e a participação da criança conforme sua maturidade.
1: Quanto à exploração da imagem de crianças e adolescentes com finalidade de lucro, o texto determina que os responsáveis deverão adotar medidas reforçadas de proteção dos direitos da personalidade. Isso vale mesmo quando não houver remuneração direta, monetização pela plataforma ou pagamento em dinheiro. O projeto também estabelece que a divulgação de imagem, voz ou dados pessoais de crianças e adolescentes poderá gerar indenização por dano moral, ainda que não seja comprovado prejuízo. A reparação será devida quando a publicação ocorrer sem autorização exigida pela legislação ou provocar exposição indevida, abusiva, vexatória, discriminatória, degradante, exploratória ou incompatível com o melhor interesse da criança ou do adolescente. A mera autorização dos pais ou responsáveis não dispensa a responsabilidade das plataformas quando houver dano ao menor de 18 anos. O texto ressalva que as regras não se aplicam à aparição ocasional de crianças em conteúdos jornalísticos, educativos, culturais, científicos, institucionais ou relacionados à segurança pública, desde que não haja exploração ou exposição abusiva. O projeto que limita a exposição de crianças e adolescentes na internet ainda será analisado pelas Comissões de Previdência e Assistência Social Infância, Adolescência e Família e de Constituição e Justiça. Se aprovado, poderá seguir para o Senado. Da Rádio Câmara de Brasília, Maria Neves.
2: Ciência e Tecnologia.
3: Raimundo Santos, do PSD do Pará, apresentou uma proposta para criar a Política Nacional de Inclusão Digital da Juventude. A iniciativa reúne ações para ampliar o acesso de jovens à tecnologia, à qualificação profissional e ao empreendedorismo digital.
4: Raimundo Santos afirma que a política deve priorizar estudantes da rede pública inscritos no CadÚnico e jovens em situação de vulnerabilidade. Além disso, a matéria incentiva cursos gratuitos, doação de equipamentos e parcerias para ampliar a inclusão digital.
2: Educação.
3: Ampliar o acesso ao programa PEDMEIA para estudantes do ensino médio da rede pública é o objetivo de uma proposta de Renildo Calheiros, do PCdoB de Pernambuco. O texto prevê a inclusão gradual de todos os alunos inscritos no CadÚnico, inclusive da educação de jovens e adultos.
4: A expansão seria feita dentro dos limites orçamentários e daria prioridade às famílias de menor renda que ainda não receberam benefício. Renildo Calheiros afirma que a medida estimula a permanência dos estudantes na escola e ajuda a reduzir o abandono e a evasão escolar.
2: Cultura.
3: Avançou na Câmara dos Deputados o projeto que cria o Pix da Leitura. O repórter Luiz Cláudio Canuto traz mais informações sobre a proposta.
5: Está na Comissão de Cultura da Câmara projeto que cria o programa Pix da Leitura, um incentivo financeiro com créditos culturais a quem comprove o hábito de ler. No final de junho, a proposta foi aprovada pela Comissão da Amazônia e dos Povos Originários e Tradicionais. O benefício deve ser usado exclusivamente para a cultura, principalmente a compra de livros, mas também cursos, oficinas e eventos culturais. A proposta determina que o registro da leitura seja realizado de forma simples e não avaliativa. A comprovação seria feita, por exemplo, com resumo escrito, comentário livre ou registro em áudio, nunca por meio de provas escolares, avaliações de conteúdo, atribuição de notas ou juízo de valor sobre a leitura. A prioridade para a implementação do programa seriam moradores do Norte e do Nordeste e comunidades tradicionais e de regiões de fronteira. Segundo o autor do projeto, o deputado Duda Ramos, do Podemos de Roraima, a medida busca valorizar e recompensar a leitura e romper assim a imagem da leitura como obrigação escolar ou prática.

0: de elite. O relator, deputado Alexandre Lindenmaier, do PT do Rio Grande do Sul, defendeu na Comissão da Amazônia o mérito da iniciativa e disse que o programa tem potencial para ampliar o repertório cultural da população e fortalecer a economia criativa.
1: A leitura constitui um instrumento essencial para o desenvolvimento humano, para o fortalecimento da cidadania e para a ampliação das oportunidades educacionais e profissionais. Neste contexto, políticas públicas que estimulem a formação de leitores contribuem diretamente para o desenvolvimento social, econômico e democrático do Brasil. A concessão de crédito cultural cria um círculo virtuoso, no qual o incentivo à leitura também fortalece o mercado editorial, livrarias, cinemas, teatros, museus e demais agentes da economia criativa.
0: Segundo o relator, a proposta está de acordo com as diretrizes da Política Nacional do Livro e do Sistema Nacional de Cultura. Segundo pesquisa da Nielsen, publicada em fevereiro deste ano pela Câmara Brasileira do Livro, o mercado editorial brasileiro melhorou no ano passado, com 18% dos adultos afirmando que compraram pelo menos um livro nos 12 meses anteriores, 2% acima da pesquisa de 2024. São 3 milhões de novos consumidores. A proposta que cria o Pix da Leitura vai ser analisada ainda pelas comissões de Cultura, de Finanças e Tributação e de Constituição e Justiça, antes de seguir para o Senado. Da Rádio Câmara de Brasília, Luiz Cláudio Canuto.
2: Segurança Pública. Bruno Ganem, do Podemos de São Paulo, destaca a aprovação de projeto que cria um protocolo de atuação em casos de acidentes aéreos. O congressista assinala que a proposta prevê um comitê coordenado pela ANAC para integrar instituições públicas e privadas na resposta a tragédias da aviação.
3: Esse protocolo busca repetir um quadro que acabou sendo positivo em meio à tragédia do acidente da Voipes. As instituições envolvidas, elas acabaram tendo uma sinergia muito boa, né, e isso favoreceu bastante o acolhimento aos familiares, né. Isso foi uma atuação diferenciada. É claro que é triste, né, a gente tem que encontrar algo positivo naquilo que é terrível, né, que gera tanto sofrimento, mas o fato é que funcionou muito bem e garante que o que deu certo possa se repetir sempre que eventualmente ocorrer uma tragédia aérea.
4: Bruno Ganem afirma que a medida busca evitar que acidentes aéreos sejam tratados de forma desarticulada e burocrática. Ele explica que o texto transforma práticas de cooperação institucional em regra permanente para o acolhimento às famílias das vítimas.
2: Miguel Lombardi, do PL de São Paulo, quer criar regras mais rígidas para a concessão da saída temporária a condenados por crimes de violência doméstica contra a mulher. O benefício dependeria de uma avaliação obrigatória de risco e da manifestação do Ministério Público.
4: Miguel Lombardi também defende que a vítima seja ouvida de forma protegida e que o pedido seja negado quando houver risco à sua integridade. Nos casos excepcionais de concessão, o deputado propõe medidas como monitoramento eletrônico e proibição de contato com a vítima.
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2: Agricultura. Avança na Câmara o projeto que facilita o trânsito de produtos artesanais pelo país. A repórter Silvia Munhato explica como deve funcionar.
7: A Comissão de Indústria, Comércio e Serviços da Câmara dos Deputados aprovou o projeto que permite a comercialização interestadual de produtos alimentícios artesanais fiscalizados por órgãos de saúde de estados e municípios. O deputado José Medeiros, do PL do Mato Grosso, autor do projeto, explica que a ideia é facilitar o trânsito desses produtos.
8: Nós temos produtos muito caros à nossa sociedade que são comercializados

0: adotados e muitas vezes apreendidos por filigranas das portarias e regulamentos, né? E nós temos uma preocupação porque boa parte da legislação que rege isso aí não é nem a que é aprovada no Congresso, né? São portarias, resoluções que vão sendo feitas e deixando essas pessoas totalmente à margem da legalidade.
1: O relator, deputado Daniel Agrobon, do PSD de Goiás, também buscou regulamentar a participação dos produtos alimentícios artesanais em eventos internacionais. O texto autoriza a saída desses produtos para participar de feiras, concursos ou provas, desde que haja autorização expressa do órgão federal responsável e sejam observadas as exigências sanitárias cabíveis. O projeto que regulamenta a comercialização interestadual de produtos alimentícios artesanais será analisado agora pelas comissões de Agricultura e de Constituição e Justiça. Da Rádio Câmara de Brasília, Silvia Minhato.
2: Consumidor.
3: Daniel Freitas, do PL de Santa Catarina, votou a favor de projeto que amplia a fiscalização do mercado de combustíveis. A proposta autoriza a ANP, a Agência Nacional do Petróleo, Gás Natural e Biocombustíveis, a acessar dados de notas fiscais eletrônicas dos agentes regulados.
4: O texto aprovado pela Câmara com apoio de Daniel Freitas permite o cruzamento das informações com os dados já reunidos pela agência para identificar irregularidades como adulteração de combustíveis e sonegação. A proposta seguiu para análise dos senadores.
3: Projeto de Áureo Ribeiro, do Solidariedade do Rio de Janeiro, dispensa a exigência do selo físico do Inmetro em capacetes comprados no exterior ou importados por pessoas físicas. O texto prevê que a medida só vale para marcas e modelos do produto que já tiverem certificado e registro no Instituto.
4: Áureo Ribeiro argumenta que a exigência do selo físico encarece os equipamentos e gera autuações desnecessárias a motociclistas que usam capacetes já seguros. O deputado reforça que a medida não altera as exigências de absorção de impacto.
3: Termina agora o Jornal Câmara dos Deputados, produzido pela Rádio Câmara, com trabalhos técnicos de Wellington Teles e a apresentação de Val Monteiro e Luciana Vieira. Uma boa noite para você.
4: A Voz do Brasil volta amanhã. Boa noite.
2: 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Boa noite.

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Olha, sinceramente, eu acho que eu tô me deixando levar um pouco pela expectativa, mas me liga depois. Tem tanta coisa que eu queria te falar. Acho que a gente precisa conversar, né? Sempre deixo tudo.

me desculpa se eu te fiz entender tudo errado, tá ligado? Cada momento contigo foi precioso. Mas é melhor como nós usar a razão dessa vez pro teu bem, entendeu? Se cuida.

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Então anota, vai. 984541735. 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
1: Bom dia, meu amigo, bom dia, meu irmão, bom dia, família, bom dia, pais e filhos, filhos e pais, bom dia, trabalhadores e trabalhadoras, viajantes, motoristas. Deus abençoe você, sua família, nossos lares. O Senhor derrame bênçãos abundantes de alegria, de paz, de saúde na sua vida, nos seus familiares. Nossa oração, nossa prece aos doentes, enfermos, famílias enlutadas, aos idosos, aos que vivem de uma forma intensa e plena a sua vida, a sua vocação, a sua missão. Nosso bom dia aos membros de todas as nossas comunidades, grupos pastorais, movimentos, estão aí se debruçando, e hoje a conclusão da semana do estudo bíblico em família em nossa paróquia de São Lourenço. Reze comigo a oração pela beatificação do venerável Júlio Maria de Lombardi. Ó Trindade Santa, vós que sois a fonte de toda santidade, nós vos louvamos por vosso servo Júlio Maria de Lombardi, que, assemelhando-se ao Cristo Eucarístico, cuidou do vosso rebanho com amor, zelo e doação, e deixando-se guiar pelo Espírito Santo, assim como a Virgem Maria, testemunhou a ternura missionária da Igreja. Concedei-me, ó Trindade Santa, pela intercessão do venerável Júlio Maria, a graça que vos suplico, e se for de vossa santa vontade, dai que o venerável Júlio Maria alcance a honra dos altares para a vossa glória e para o bem de tantas almas. Por Cristo nosso Senhor. Amém. Venerável Júlio Maria de Lombardi, rogai por nós. Prezado ouvinte, querida família, a primeira leitura de hoje traz tema clássico da teologia, mais especificamente da escatologia, a ressurreição. Esse é um dos temas essenciais da doutrina cristã, que tem provocado muitas reflexões e debates acirrados ao longo da história do cristianismo. A título de ilustração, vale lembrar a passagem do Evangelho em que os saduceus, que não acreditavam na ressurreição, trouxeram para Jesus esse tema fundamentado na lei de Moisés, que dizia que se morrer o irmão de alguém e deixar a esposa sem filhos, o irmão desse homem deve casar-se com a viúva, a fim de garantir a descendência de seu irmão. Então, eles se lembram do caso de uma mulher que havia se casado com 7 irmãos e não havia gerado filhos com nenhum deles. A pergunta era: na ressurreição, quem será essa mulher? De quem ela será esposa? Temos aqui uma visão do senso comum sobre a ressurreição. A ressurreição sendo vista e tratada como mera reprodução daquilo que vivemos neste mundo, é muito comum essa ideia rasa da ressurreição, pois nosso entendimento dos mistérios de Deus é muito limitado. Assim fica mais fácil achar que a ressurreição é mera reprodução desta vida, que de imaginá-la de outra forma mais complexa,

que foge às explicações racionais. Mas a questão da primeira leitura de hoje é um pouco diferente. É sobre a crença na ressurreição. Por se tratar de algo medular da fé cristã, Paulo procura logo elucidar que a crença em nossa ressurreição deve estar fundamentada na crença na ressurreição de Jesus. Pois se Cristo ressuscitou, nós também ressuscitaremos. Se Ele não ressuscitou, nós também não ressuscitaremos. E se nós não ressuscitaremos, toda pregação cristã é vã e sem sentido. Reze comigo a oração deste dia. Ó Deus, unidade suprema e caridade verdadeira, dai aos vossos fiéis um só coração e uma só alma, para que o corpo da vossa igreja se fortaleça pela concórdia, seja confirmado pela confissão da verdade e se consolide na unidade perfeita. O nosso Senhor Jesus Cristo, vosso Filho, que é Deus, e convosco vive e reina na unidade do Espírito Santo, por todos os séculos dos séculos. Amém. Primeira música da nossa prece do amanhecer, palavra de salvação.

Prezado ouvinte, querida família, o evangelho de hoje, São Lucas capítulo 8, versículos de 1 a 3. Naquele tempo Jesus andava por cidades e povoados, pregando e anunciando a boa nova do reino de Deus. Os 12 iam com ele, e também algumas mulheres que haviam sido curadas de maus espíritos e doenças. Maria, chamada Madalena, da qual tinham saído 7 demônios, Joana, mulher de Cusa, alto funcionário de Herodes, Susana e várias outras mulheres que ajudavam a Jesus e aos discípulos com os bens que possuíam. Palavra da salvação. Glória a vós, Senhor. Prezado ouvinte, querida família, vemos no texto do evangelho de hoje o tema do segmento com destaque especial ao segmento das mulheres, algo não muito comum nos evangelhos. Na passagem de hoje, vemos Jesus em plena ação missionária, indo por cidades e povoados com o objetivo de libertar as pessoas de toda forma de opressão, prisão e armadilha. Ele não vai sozinho, leva consigo homens e mulheres, discípulas e discípulos seus. São Lucas traz um dado importante sobre o discipulado de Jesus. A presença das mulheres é a grande novidade apresentada. Elas também foram chamadas para segui-lo, contribuir na missão. Embora pouco se fale delas, elas tiveram e têm papel importante na ação evangelizadora da igreja. São elas que estão à frente da maioria dos trabalhos em nossas comunidades, colaborando de forma efetiva e afetiva com todas as ações pastorais. As mulheres discípulas de Jesus que vemos hoje no evangelho são mulheres que foram de alguma maneira libertas de alguma situação de opressão ou marginalização. Dentre elas, havia mulheres de posses da sociedade da época, de poder, mas também mulheres anônimas e mal vistas, como o caso de Maria Madalena. Pai nosso que estais no céu, santificado seja o vosso nome. Venha a nós o vosso reino, seja feita a vossa vontade, assim na terra como no céu. O pão nosso de cada dia nos dai hoje. Perdoai as nossas ofensas, assim como nós perdoamos a quem nos tem ofendido. E não nos deixeis cair em tentação, mas livrai-nos do mal. Ave Maria, cheia de graça, o Senhor é convosco. Bendita sois vós entre as mulheres. Bendito é o fruto de vosso ventre, Jesus.

começo. Hoje, sexta-feira, dia 18, estamos concluindo o estudo bíblico em família, em comunidades, grupos e pastorais em nossa paróquia de São Lourenço. Que Deus abençoe a vida, com certeza mais fortalecida e o compromisso maior com a palavra de Deus. Hoje, às 18h10, nossa missa na Igreja Matriz do São Lourenço, missa transmitida. Amanhã, sábado, às 19h, missas na Igreja Matriz do São Lourenço e na comunidade Nossa Senhora Aparecida. Última música, Minha Essência, Tiago Brado. Pela intercessão de São Lourenço, de Nossa Senhora, desça sobre você, sua família, nossos lares, nossos grupos e pastorais, todos os que participaram de uma forma intensa e plena desta semana de estudo em família da Palavra de Deus, a bênção de Deus Todo-Poderoso, Pai, Filho e Espírito Santo. Amém. Na sequência, o Jornal Regional, e até amanhã, neste mesmo horário, em nova prece do amanhecer.

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2: 6h24, bom dia. Hoje é sexta-feira, 18 de setembro. Está começando agora a edição 9087 do Jornal Regional. E você confere na edição de hoje. Atletas de Manhuaçu são destaque em Pan-Americano de MMA no México. Construções civis e mobilidade urbana são discutidas em reunião do CONCEP. Câmara aprova projetos de reforma tributária e emendas impositivas. Motoristas da União e Vale do Piranga se preparam para a greve a partir de terça-feira em Manhuaçu. Polícia Rodoviária Federal realiza operação Duas Rodas com foco na fiscalização de motocicletas. E homem é morto a tiros em Santa Margarida.
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2: Em Manhuaçu, céu encoberto na manhã desta sexta-feira. A temperatura no momento está em 17 graus. Confira outras informações sobre o clima e o tempo com o professor Rui Brandos Reis.
4: Olá, bom dia. O tempo deverá ficar parcialmente nublado nesta sexta-feira em todos os municípios da Zona da Mata. Temperatura máxima em Manhuaçu, Manhuaçu e Altiatiba espera feliz em torno de 22 graus. Previsão de aumento da nebulosidade durante a noite e a possibilidade de chuvisco na região. Chuvas de intensidade leve durante a noite em alguns municípios ao longo da Serra do Caparaó. Final de semana com muita nebulosidade, também há possibilidade de chuvisco na noite de sábado. Temperatura máxima no final de semana em torno de 22 graus. A massa de ar polar que vem na retaguarda semifrontal continua atuando em boa parte do estado de Minas. Muita nebulosidade no decorrer do dia nesta sexta-feira nas regiões leste, nordeste, sul e central. Capital mineira com tempo parcialmente nublado, temperatura máxima em torno de 25 graus. Direto da Clima Tempo, Rui Brandos Reis.
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2: 6 horas 27 minutos e dois jovens atletas de Manhuaçu disputaram no último final de semana o Campeonato Pan-Americano de MMA Amador, realizado em Monterrey, no México. Luiz Felipe Cerqueira, de 15 anos, manhuaçuense e atualmente residente em Alto Caparaó, conquistou a medalha de ouro. E Lauan Santana Dornelas, de 17 anos, também de Manhuaçu, garantiu a medalha de bronze. Os atletas conquistaram um feito importante, sendo os únicos dois atletas mineiros a conquistarem a vaga para representar a seleção brasileira no campeonato internacional. O atleta Lauan Dornelas destaca o alto nível da competição e os momentos de superação no campeonato.
5: Foram mais de 10 países participando, né? E todos eles tiveram que passar por uma seletiva. Então, todos são considerados de alto nível, né? Foram três adversários muito duros que eu enfrentei. É uma felicidade enorme, né? E a gente sabe que está representando não só a gente, nossas famílias, mas também nossa região, né? E poder voltar para casa com medalhas de uma competição desse nível e levar o nome de Manhuaçu e Alto Caparó para fora do Brasil é muito gratificante. O momento mais marcante foi depois da minha primeira luta, que eu perdi muito pelo meu próprio psicológico, né? E aí eu fui pro vestiário chorando com meu pai e meu professor Rony também veio me dar o apoio, né? Porque eu estava muito machucado e eu não queria voltar pro octógono. Aí meu pai falou para eu colocar tudo nas mãos de Deus, que ele iria decidir por mim, né? Aí na mesma hora eu levantei rápido, pedindo meu protetor bucal. A seleção veio toda atrás de mim, gritando, dando apoio. E eu entrei naquele octógono chorando, mas eu consegui entregar um resultado excelente.
2: Lauan também fala sobre os próximos desafios para chegar à disputa do Mundial em Abu Dhabi no ano

0: de 2027?
1: Eu acredito que todos que praticam esporte têm o sonho de vestir a camisa da seleção brasileira, né? E eu, através da luta e apoio do meu professor Ronivon, me destaquei na modalidade do MMA, né? E eu tenho muito orgulho de ter conquistado essa vaga para a seleção brasileira, no qual nos levou a disputar o Pan-Americano no México. A gente está pronto para onde o professor marcar para nós lutarmos, né? Mas agora nós vamos continuar o campeonato no Rio de Janeiro e no ano que vem nosso objetivo é disputar o Mundial em Abu Dhabi. A gente tem muitos atletas e pessoas muito talentosas aqui na região, mas muitas vezes falta estrutura e incentivo para que elas consigam competir e mostrar seu potencial. E se houver mais investimento, divulgação e oportunidades, acredito que o esporte pode crescer muito por aqui.
0: Já Luiz Felipe também destaca um dos momentos mais marcantes vividos na competição.
2: Momentos marcantes teve muito, hein? Mas assim, pra mim mesmo foi a primeira luta quando eu entrei lá dentro do ringue. Porque querendo ou não, tava muito nervoso, é um clima totalmente diferente. Então assim, é uma sensação incrível de entrar lá a primeira vez. E querendo ou não, a gente fica muito nervoso. Nesse nervosismo, pra lá e pra cá, eu acabei sendo desclassificado e na minha cabeça ali, tinha acabado. Ali eu achei que eu ia ter perdido o meu campeonato. Mas graças ao bom Deus, eu pude fazer outra luta e consegui os pontos que eu deveria ter conseguido e consegui pegar o meu primeiro lugar. A medalha de ouro, ela representa muito. Pra mim, ela foi um feito histórico na minha vida assim mesmo. Tá conquistando essa medalha, pra mim, foi algo de outro mundo assim mesmo. Porque na minha cabeça nunca tinha vindo algo desse tipo, coisa de sonho mesmo, assim. Então, pra mim, representa muito mesmo. Porque, querendo ou não, a gente tá lá representando uma nação. E saber que a gente foi lá e representou muito bem essa nação é um orgulho muito grande mesmo.
0: Parabéns aos atletas pela conquista. 6 horas 31 minutos. E no próximo bloco do Jornal Regional, você confere: construções civis e mobilidade urbana são discutidas em reunião do Concep. E Câmara aprova projetos de reforma tributária e emendas impositivas.
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3: E o dólar inicia a sexta-feira cotado em R$ 5,13, queda de 0,24%. Euro negociado em R$ 5,89, queda de 0,18%. Na região de Manhuaçu, o café arábica bebida dura tipo 6, safra nova saca 60 quilos, inicia a sexta-feira cotado em R$ 1.558. O café arábica rio saca 60 quilos, negociado em R$ 1.034. Informações do site agrolink.com.br.
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3: Agora, 6 horas 36 minutos. A situação das construções civis em Manhuaçu e os impactos na mobilidade urbana têm gerado transtornos para quem trafega pelas ruas do município. Em alguns pontos, as obras ocupam parte das calçadas com tapumes, espaço destinado à circulação de pedestres. Confira mais na reportagem de Ana Flávia Domingos.
4: Com a redução da área disponível, em alguns casos, duas pessoas não conseguem passar simultaneamente, fazendo com que os pedestres precisem utilizar a rua. O tema foi discutido durante uma reunião realizada pelo Conselho Comunitário de Segurança Pública, o CONSEP, nesta quarta-feira, dia 15. O encontro contou com a participação de conselheiros do CONSEP, representantes da Associação dos Engenheiros da região do Caparaó, do Poder Público, do Corpo de Bombeiros e da Polícia Militar. O engenheiro civil Marcelo Moraes destacou a importância da participação dos profissionais da área nas mudanças relacionadas à construção civil no município.
5: Quando fala em construção civil, a cidade hoje é um exemplo de construção. Hoje nós fomos olhar em Manhuaçu, de 10 anos atrás, Manhuaçu 10 anos agora, vários empreendimentos nasceram, nós temos uma construção, cada dia é uma obra crescendo. Então, a engenharia hoje, ela virou como se fosse o segundo plano de Manhuaçu. Manhuaçu é a terra do café e está virando uma terra da construção civil também. Então, de suma importância a presença hoje dos engenheiros em cada mudança, que é comum, quando você vai crescendo, a cidade vai crescendo, é natural que surgem problemas. Não tem como crescer sem gerar problemas. É aí que entra a engenharia. A engenharia atua exatamente nessa concepção aí de tentar ajudar a resolver o problema. Eu digo ajudar porque só um engenheiro sozinho não faz isso. Então, é uma união até do poder público, da própria população e de algumas entidades, e nós, engenharia, nós, engenheiros. E eu até falo aí, em relação à nossa associação, né, são vários engenheiros, nós temos uma associação que é a ERG. Você que é engenheiro, eu convido você a participar também, a participar da nossa entidade. A gente pode crescer muito. E quem vai crescer junto com nós é a nossa cidade.
3: Essa matéria completa você confere no nosso site tribunadoleste.com.br. Agora, 6 horas 38 minutos e a Câmara de Manhuaçu realizou mais uma sessão ordinária nesta quinta-feira. Entre os destaques da votação...

0: Ação esteve o projeto de lei complementar número 10/2026, em que a Prefeitura propõe a atualização do Código Tributário de Manhuaçu. O projeto trata da legislação tributária municipal. A presidente da Casa, Rosimere Miranda, destaca a aprovação do projeto, que contou com esclarecimentos do secretário de Fazenda de Manhuaçu, Magno Marçal.
1: Hoje nós tivemos uma reunião ordinária bem tranquila. Tivemos aí alguns projetos para a ciência, tivemos um projeto bem importante para a ciência, que é o do Código Tributário, que tem causado aí aos empresários, às pessoas aí, tantas dificuldades de entendimento, que realmente é bem complexo, é bem complicado essa nova reforma tributária. Mas nós tivemos o secretário da Fazenda, o Magno Marçal, que deixou assim as pessoas, né, os nossos ouvintes e também aqui os nossos colegas vereadores bem inteirados desse projeto que vai vir à votação, e provavelmente esse projeto deve vir em uma reunião extraordinária, porque ele está assim muito, o secretário, né, pressionado a estar com essa reforma em dia para poder colocar a parte tributária dele em andamento.
0: Outro projeto de destaque foi a proposta de emenda à lei orgânica que adequa as regras das emendas parlamentares individuais impositivas aos parâmetros constitucionais. A proposta busca modificar as regras municipais para disciplinar como as emendas individuais dos vereadores serão tratadas com maior adequação às normas constitucionais e mecanismos de transparência e acompanhamento.
1: Também tivemos aí aluguel social, que a gente está sempre preocupada, né, com serviço social, com CRAS, CREAS e todos aqueles que dependem, né, muito aí dessa ajuda que a prefeitura dá, que é o aluguel social. Tivemos nomeação de ruas, tivemos alguns outros projetos também importantes e um deles é a nossa emenda impositiva. Porque tivemos alguns ajustes aí em alguns artigos, parágrafos, e as pessoas às vezes não estavam entendendo o porquê da presidente também votar, porque eu também me envolvo, porque eu tenho emenda impositiva minha também, e a gente tem que trabalhar com muita transparência. Então, para não gerar dúvida, né, tanto para aqueles que pegam os nossos projetos para ler, para entender, para ver que nós aqui na casa nós temos um jurídico muito sério, muito comprometido, também o do executivo, que a gente anda junto, e esse projeto veio para votação, segunda votação, a respeito aí desses pequenos ajustes, e o principal é a transparência com dinheiro público.
0: Agora 6:42. E daqui a pouco você confere no Jornal Regional. Motoristas da União e Vale do Piranga se preparam para a greve a partir de terça-feira em Manhuaçu.
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7: 6h46. Motoristas das empresas União e Vale do Piranga se preparam para uma greve prevista para começar na próxima terça-feira, dia 22 de setembro. Os trabalhadores reivindicam reajuste salarial de 6,5%, aumento nas premiações e pagamento de valores retroativos. Apenas o aumento da premiação do auxiliar de viagem para R$ 150,00 foi aceito. Em assembleia realizada nesta quinta-feira, dia 17 de setembro, os trabalhadores decidiram pelo estado de greve. O vice-presidente do Sindicato dos Trabalhadores e Transportes Rodoviários Urbanos, Vias Internas e Públicas de Ponte Nova, o Virgílio Milagres, fala sobre esta decisão tomada pelos trabalhadores.
8: Pois é, o que nós vamos fazer agora? Foi determinada hoje, através da Assembleia aqui, com a aprovação unânime dos funcionários aí, de a paralisação seguida de greve na terça-feira, às 5 horas da manhã. Na terça-feira, dia 22, 22 e 9 agora, todas as linhas estão paradas, a não ser o caso do SUS, que ainda está em debate aqui, como vai fazer, porque é questão de saúde e precisa desse horário estar trabalhando. E agora nós vamos notificar a empresa, notificar a prefeitura, a polícia militar e quem mais for de direito a gente está notificando para todos terem a sabedoria dessa greve aí do dia 22, que é uma coisa que a gente não queria fazer, mas infelizmente chegamos nesse patamar aí que não tem como fazer mais um acordo na empresa, a empresa não cede mais nada. Então, já, de imediato, a gente já pede até desculpa à população, espero que a população entenda que, infelizmente, quem vai pagar isso aí é a população, ficando sem ônibus aí para ir para os seus trabalhos.
7: O vice-presidente também fala sobre a valorização dos funcionários e convoca motoristas e a população para a mobilização.
8: Isso aí é mais uma consciência.

0: conscientização aí dos nossos empresários, que é tudo, a maioria capitalista, então tem que olhar também para o funcionário, porque não tem como trabalhar com salário bem abaixo do mercado, e a gente precisa de valorizar, porque é uma profissão muito, muito dolorosa essa nossa de motorista, que nós estamos aí de frente com o passageiro todo dia, tem passageiro que já sai nervoso de casa, a gente escuta calado. O motorista não é só motorista, ele é psicólogo, ele é conselheiro, ele é tudo na nossa sociedade. Então, por isso, tem que ter maior valorização desses profissionais. A gente convoca todos os funcionários, muitos estavam trabalhando agora na hora da Assembleia, não tinha como vir, não tem como parar os ônibus para os funcionários estar vindo aqui na Assembleia, mas de imediato a gente convoca todos os funcionários para chegar aqui no portão da empresa, às 15 para 5 da manhã, no máximo 5 horas, para a gente estar paralisando aqui e vendo o que a gente pode fazer de melhor para a nossa categoria. E pedir também aos sindicatos parceiros aí da Zona da Mata, os sindicatos mais próximos, que puderem comparecer aí para dar uma força para nós, vai ser muito bom. E convocamos também a população, quem quiser vir, a população ver as negociações também, que pode vir, a imprensa, o pessoal da prefeitura, quem puder estar nos ajudando aqui para ter uma negociação boa aqui.
1: Funcionários de outros setores das empresas também participaram da Assembleia. A auxiliar de escritório, Carolina Gabriela, explica os motivos da mobilização.
2: Assim, os funcionários têm sim, o intuito de pedir aquilo que é justo, né? Pela qualificação, pelo trabalho que eles prestam. Atualmente, o salário já foi solicitado para atualização, só que não está tendo retorno da empresa. Então, essa greve ela vem para isso, para a gente poder, de alguma forma, trabalhar para poder buscar os direitos que são direitos dos nossos colaboradores, motoristas, trocadores, todos nós, para a gente poder ter um salário digno de acordo com o trabalho que a gente fornece.
1: Caso haja acordo até terça-feira, a greve não será realizada. Agora, 6 horas e 51 minutos e daqui a pouco você confere no Jornal Regional. Polícia Rodoviária Federal realiza operação Duas Rodas em Manhuaçu com foco na fiscalização de motocicletas. E homem é morto a tiros em Santa Margarida.
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3: 6h55, e a Polícia Rodoviária Federal realizou nesta quinta-feira em Manhuaçu a Operação Duas Rodas, com foco na fiscalização de motocicletas e outros veículos de duas rodas. A ação teve como objetivo reduzir acidentes, identificar irregularidades e reforçar a segurança no trânsito. Segundo o policial rodoviário federal Edson Rhodes, a operação também buscou retirar de circulação veículos sem condições adequadas de segurança.
4: A operação das rodas, ela sempre está presente aqui na cidade de Manhuaçu. O intuito princípio dessa operação é a fiscalização de veículos duas rodas, em decorrência aí de questões de acidentalidade, né, fatalidade nesses acidentes que acontecem envolvendo esses veículos. Então é necessária uma atenção especial para que a gente tente minimizar a questão tanto de acidentalidade quanto questões de segurança pública. Sabemos nós, a sociedade sabe, que na maioria das vezes esses veículos estão envolvidos em crimes de pequenos furtos, furtos de celular, inclusive homicídios aqui na região, tem esse tipo de veículo envolvido com grande frequência. Então a Polícia Rodoviária Federal se faz presente na Operação Duas Rodas, no sentido de coibir todas essas posturas, tanto nas questões de trânsito quanto nas questões de criminalidade.
3: O Edson Rhodes também explica que a operação vem sendo realizada desde o início da semana.
4: Então, essa fiscalização, principalmente, faz parte de uma extensão de um curso que foi dado a todos os motociclistas a nível Brasil, e esses motociclistas estão colocando em prática os ensinamentos que foram passados para eles em diversas regiões. Nós começamos essa operação em Governador Valadares, na terça-feira. Ontem nos fizemos presentes em Caratinga, onde o êxito foi muito grande, retiramos de circulação vários veículos que estavam em más condições de circulação. E hoje estamos aqui em Manhuaçu no intuito de estabelecer a ordem. Nós sabemos que aqui o trânsito em Manhuaçu é caótico, principalmente no perímetro urbano de Manhuaçu. Então, embora a gente se faça presente de forma muito sazonal, de forma esporádica, a gente tenta fazer o máximo possível que retire o máximo de veículos que estejam sem as condições de circulação.
3: 6h57. Pedro Faria, 66 anos, foi assassinado com disparos de arma de fogo em uma lavoura no córrego Bom Jardim, zona rural de Santa Margarida, na manhã desta quinta-feira, 17 de setembro. Familiares relataram que ouviram disparos e, posteriormente, a vítima foi localizada sem vida. A perícia técnica foi acionada e constatou dois ferimentos provocados por tiros. Um cartucho deflagrado também foi encontrado no local. Vestígios recolhidos na área e outras informações relacionadas ao crime estão sendo considerados durante a apuração. Até o momento, não há informações sobre quem teria cometido o homicídio, nem sobre a motivação do crime. Equipes da Polícia Militar seguem em levantamentos. A vítima do homicídio de ontem é apontada como envolvida em um homicídio contra o sobrinho ocorrido no início deste ano. Agora, 6 horas 59 minutos. E termina aqui mais uma edição do Jornal Regional, uma produção do Tribuna do Leste, Rádio Manhuaçu. Trabalhos técnicos de Marcelo Costa e João Pedro Amorim. Jornal Regional volta amanhã a partir das 6h20 e tenham todos uma ótima sexta-feira.

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25: Bom dia, meus queridos ouvintes da Rádio Nova FM. Hoje, sexta-feira, sextou, meu povo. Dia 18 de setembro de 2026. Está começando agora o seu programa matinal favorito, o Bom Dia Nova. Eu sou Henrique Souza e te faço companhia até as 11 horas da manhã, trazendo para você muito mais do que músicas e notícias. Aqui, o seu dia começa com energia positiva, informações fresquinhas e, claro, aquele bate-papo que você adora. Prepare-se para uma manhã repleta de música boa, dicas imperdíveis e tudo o que você precisa saber para enfrentar o seu dia com o pé direito. Então aumente o volume do seu rádio e fique com a gente, porque aqui na Nova FM, o seu bom dia começa agora.
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0: Muito bem, agora são 7h39, você curtiu Dilcinho Audácia. E aqui no Bom Dia Nova é assim, muita alegria, muita música boa e muita informação para você. E olha, para começarmos bem o nosso dia, para começarmos bem a nossa manhã maravilhosa de sexta-feira, eu tenho uma mensagem para você. Essa é a mensagem do dia. A mensagem do dia é um momento de reflexão, de motivação, que eu tenho certeza que vai tocar o seu coração. Então preste muita atenção. 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
0: Bom, nem todo dia será fácil, mas todo dia é uma nova oportunidade de recomeçar. Não importa quantas vezes você caiu, quantas portas se fecharam ou quantas pessoas duvidaram de você. O que importa é a força que você encontra para levantar e continuar. A sua história não termina no momento difícil. A volta por cima começa quando você decide não desistir. Siga em frente, confie no seu processo e lembre-se, às vezes é preciso passar por dias difíceis para descobrir a força que existe dentro de você. Não importa o tamanho da luta que você está enfrentando, Deus continua no controle. Talvez ontem tenha sido difícil. Talvez algumas portas tenham se fechado e você tenha pensado em desistir. Mas lembre-se, Deus transforma lágrimas em aprendizado, lutas em testemunhos e momentos difíceis em oportunidades para fortalecer a nossa fé. A sua história ainda não terminou. Deus está preparando novos caminhos. E no tempo certo você vai entender o porquê precisou passar por tudo isso, viu? Então eu quero dizer para você nesta manhã: levante a cabeça, ore, confie e siga em frente. Quem coloca a vida nas mãos de Deus pode até passar pelo vale, mas não caminha sozinho, viu? Que hoje Deus renove suas forças, fortaleça seu coração e prepare uma linda volta por cima na sua vida, viu? Calma, a sua hora vai chegar e você vai conseguir dar a volta por cima. Tenha fé. Essa é a mensagem que eu tenho para você. Que Deus abençoe seu dia. Que Deus abençoe a sua família, a sua casa, os seus planos. Mas lembre-se disso, nunca se esqueça, todos os dias. Seja grato e seja feliz.
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8: Para de postar as coisas pra me convencer que você tá bem, viu?

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0: Muito bem. Você curtiu Zé Vaqueiro com João Gomes, Arriadinho por Tu, Jorge Mateus, Tijolão, só música boa. Bom, e agora nós iremos conferir a cotação do café. 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
1: Agora são 8 horas.
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0: Lauana Prado, coração sertanejo, onde arde a sol. Muito bem, agora são 8h32, você curtiu uma super sequência com Matheus e Cauã, Panda, Me Leva Pra Casa, Marcos e Belucci, Domingo de Manhã, e agora Lauana Prado encerrando o nosso bloco, rapidão intervalo comercial, e daqui a pouquinho a música volta, muita música boa e muita informação pra você, já já tem mais.
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Muito bem, agora são 8h43. Você curtiu Gustavo Mioto com Ana Castela, Princesa, Péricles, Até Que Durou. Bom, muita música boa e muita informação para você. E agora, nós iremos conferir como vai ficar o clima aqui na nossa cidade e também na nossa região. O nosso quadro Tempo e Temperatura. Quem traz as informações é o professor Rui Brandos Reis, direto da Clima Tempo. 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
5: Olá, bom dia! O tempo deverá ficar parcialmente nublado nesta sexta-feira em todos os municípios da Zona da Mata. Temperatura máxima em Manhuaçu, Manhuaçu e Altitude vai esperar feliz em torno de 22 graus. Previsão de aumento da nebulosidade durante a noite e a possibilidade de chuvisco na região. Chuvas de intensidade leve durante a noite em alguns municípios ao longo da Serra do Caparaó. Final de semana com muita nebulosidade, também há possibilidade de chuvisco na noite de sábado. Temperatura no máxima no final de semana em torno de 22 graus. A massa de ar polar que vem na retaguarda semifrontal continua atuando em boa parte do estado de Minas. Muita nebulosidade no decorrer do dia nesta sexta-feira nas regiões leste, nordeste, sul e central. Capital mineira com tempo parcialmente nublado, temperatura máxima em torno de 25 graus. Direto da Clima Tempo, Rui Brandos.
0: Muito bem, esse foi o professor Rui Brand trazendo todas as informações. Conferindo agora, em Manhuaçu, nesse exato momento, está 19 graus, o céu está nublado e a máxima para hoje é de 24 graus. Esse foi o nosso quadro Tempo e Temperatura.
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2: Muito bem, agora são 8h56. Você curtiu o Pixote, apenas mais uma de amor. Muita música boa, muita informação, atenção, produtor rural, homem do campo, cafeicultor. Confira agora as principais notícias e as principais informações do mundo do agronegócio. A gente sabe que o agro não para e a informação também não. 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
2: Muito bem, uma informação importante para você. O preço do café registra uma queda nas últimas semanas. A atenção começa a migrar para a formação da safra 2027-2028. Os preços do café perderam força nas últimas semanas com a entrada da nova safra brasileira e o aumento da disponibilidade física no mercado. Ao mesmo tempo, a atenção começa a migrar para a formação da safra 2027-2028, que dependerá da regularidade das chuvas durante a primavera. O contrato de dezembro de 2026 do café arábica encerrou no dia 10 de setembro, 288 reais e 15 centavos de dólar. Queda de 8% em 30 dias. Informações diretamente do agrolink.com. E esse foi o nosso quadro Agronotícias, as principais informações para você, meu amigo, cafeicultor, homem do campo, produtor rural, aqui no Bom Dia Nova, sempre bem informado.
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0: Muito bem, agora são 9:07. Você curtiu? Matheus e Cauã, Decide Aí. Essa música fez um sucesso, muita gente gosta. E tá aí pra você. Se é sucesso, claro que toca aqui na Rádio Nova. Agora, bora falar de futebol? Vamos dar um bom dia pra ela? Bom dia, Lorena Corrêa.
1: Bom dia, galera.
0: Tudo bem?
1: Estamos? Tudo bem, e vocês?
0: Você tá mais feliz hoje? Eu não entendi o porquê. É porque eu sextou, né? É sexta-feira.
1: Pra mim, eu estou sempre feliz
0: não,
1: do mesmo jeito.
0: Não, gente. Tem dia que ela tá mais feliz do que o normal. Hoje, nesse sextou, ela tá muito feliz.
1: É.
0: Tá bom, né? Vamos falar sobre o que hoje?
1: Vamos falar sobre as semifinais da Libertadores e da Sul-Americana, que já estão definidas, né? A gente teve o último jogo ontem, que foi o jogo do Flamengo. E a gente fala também sobre a rodada do Brasileirão. E hoje eu quero cornetar, tá?
0: Ui, rapaz! Ó, o pessoal já tá mandando mensagem aqui, ó. Já mandaram mensagem. Ela tá feliz, Henrique? É porque o Flamengo passou.
1: Gente do
0: céu! Tá explicado! Boa!
1: Agora, olha como
0: Lucas,
1: vocês são terríveis.
0: Agora eu entendi. Agora tudo faz sentido.
1: Vocês são terríveis. Nem do Flamengo eu gosto.
0: Olha, para com isso. Bora falar então sobre futebol com ela. É o Placar Esportivo começando agora. 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Sextou, Lorena, tem que ter pizza.
1: Sextou, tem que ter pizza, gente. 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
2: Galera, vamos começar falando de Libertadores, porque ontem a gente teve o último jogo, né, das quartas de final, e Flamengo e Independente Del Valle empataram em 1-1 no Maracanã. Mas como o placar agregado foi 3-1 pro Flamengo, e aí o Flamengo passou, mesmo aí com o jogador expulso, com o segundo cartão amarelo e tudo mais, o Flamengo passa e vai enfrentar o Estudiantes na semifinal da Copa Libertadores. Boa. A outra chave já estava definida, é Fluminense e Palmeiras que vão jogar. Flamengo e Palmeiras fazem os segundos jogos em casa, então decidem em casa esses jogos. A Sul-Americana também já está com os confrontos definidos. Na primeira chave, o Vasco enfrenta o Boca Juniors e na chave 2, o Atlético Mineiro vai enfrentar o Torque, que jogou ontem também e foi classificado. Agora a gente fala sobre Brasileirão.
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2: Gente, Brasileirão tem muito jogo pra gente acompanhar esse fim de semana. Mais uma rodada começando no sábado às 16 horas, com Atlético Mineiro e Chapecoense. Às 17, quem joga é Mirassol e Botafogo. E às 18h30 tem Remo e Santos. 8h30 da noite desse sábado, Vasco enfrenta o Curitiba. E às 9 horas, o São Paulo pega o Internacional. No domingo, pra gente ir encerrando a rodada, às 11 horas da manhã, Grêmio e Palmeiras. E às 16 horas, Corinthians e Fluminense e Vitória e Cruzeiro. Às 18h30, o Flamengo enfrenta o Bragantino. E às 19h30, o Atlético Paranaense vai enfrentar o Bahia. Esses os jogos do Brasileirão. E aí, vou pedir um espaço pra eu poder cornetar na paz de Jesus.
3: Agora ou depois da vinheta?
2: Pode ser agora?
3: Pode ser agora,
2: vai. Gente,
3: lá.
2: Assim, mais ou menos uns 20 clubes aí se pronunciaram sobre as ações que estão sendo tomadas contra as bets, né? As empresas de aposta.
3: Eita!
2: E aí os clubes se pronunciaram dizendo que seria o fim do futebol brasileiro. Foram
3: Será?
2: Eles. Flamengo, Palmeiras, Corinthians, Santos, São Paulo, Botafogo, Fluminense, Vasco, Grêmio, Cruzeiro, América Mineiro e Guarani. E, gente,
3: todos esses times
2: se pronunciaram contra uma proibição das bets e também as proibições de patrocínio. Aqui em Minas Gerais, por exemplo, o estado já proibiu no Mineirão que as empresas, né, de apostas, elas tenham publicidade dentro do estádio. É o que realmente complica, porque tem publicidade na camisa dos torcedores, na camisa dos jogadores, nas placas de publicidade dentro do estádio. Então, já teve essa proibição aqui em Minas Gerais, e aí os clubes se manifestaram sobre isso, dizendo que seria o fim do futebol brasileiro sem as empresas de aposta. Gente, esses times precisam criar vergonha na cara. Hoje a minha cornetada vai para todos,
3: gente,
2: esses times que eu mencionei, que publicaram essa nota, esse pronunciamento ridículo, falando que sem bet o futebol brasileiro acaba. Pois futebol brasileiro não existia antes de 2018?
3: Existia, sempre
2: não
3: existia,
2: tinha
3: o futebol brasileiro.
2: Não tinha time vencendo, não tinha time sendo competitivo?
3: É isso aí.
2: Eles não podem ficar colocando a culpa da má gestão que fazem nos times.
3: Olha só.
2: Na falta desse patrocínio de empresa de casa de aposta. Assim, uma nota meio lamentável mesmo esse posicionamento dos times, viu?
3: Boa.
2: Uma coisa muito complicada, a gente tá vendo que teve um aumento do endividamento, muito também em função dessas apostas que são feitas, que não existe responsabilidade, além de tudo, tem feito a gente duvidar da credibilidade dos jogos, né? Aconteceu isso na Copa do Mundo, o pessoal criando teoria da conspiração com Vinícius Júnior, por exemplo. E tem acontecido nos jogos também. A gente tem visto muitos jogadores sendo investigados por conta de escândalos em relação à casa de aposta. Então, assim, né? Faltou pôr a mão na consciência desses times. E aí vai ficar meu desabafo hoje aqui no Placar Esportivo.
3: É isso aí.
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3: Bom, Lorena, você já encerrou aí. Agora, manda um abraço pro nosso amigo Lucas, né? Que falou que você está feliz pela classificação do Flamengo.
2: Um abraço pra você, Lucas, mas eu vou repetir aqui.
3: Calma,
2: eu não gosto do Flamengo.
3: Olha, calma,
2: tá?
3: Ai, meu Deus, ela falou, gente. Eu tentei, ó, ia desligar o microfone, mas não deu tempo. Manda um

Um abraço pro maior vascaíno de todos os tempos. Falou o seguinte: Flamengo passou no sufoco, tá, Lorena? Com apitão amigo, anularam um gol do Del Valle.

0: O pessoal manda aqui, ó. Deu vale é suco, deu mole é vapo, tá?
1: Ai, gente. É.
0: Tem cruzeirense, manda um abraço pra ele, Marcos. Já tá lá no Brasileirão, mas enfim.
1: É, Marcos. É. Agora faltam 2 dias para o Cruzeiro tirar a nossa paz. Um abraço para você.
0: Bom, esse foi o Placar Esportivo de hoje, um oferecimento da Pizzaria Sabor e Alegria. Na segunda-feira ela volta trazendo os resultados, não
1: é isso? É isso aí, na segunda-feira a gente volta com mais futebol para vocês.
0: Muito bem, valeu Lorena, tchau, tchau.
1: Valeu.
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2: Muito bem, agora são 9h20. A Lorena já foi embora, mas essa aqui parece que era pra ela, porque ela chora demais.

0: Muito bem, agora são 9h23, você curtiu Pablo? Chora não, bebê! Ai, ai, sextou, meu povo! Eu tenho uma ótima notícia pra você. O WhatsApp da Rádio Nova já está liberado, tá liberadaço. Bora participar, pega o telefone, adiciona aí, manda agora mesmo a sua mensagem de texto, manda o seu alô, manda aí o seu áudio, viu? Eu quero saber o que você está fazendo, onde você está. Bora participar com a gente. Se você ainda não tem, como assim você não tem o WhatsApp da Nova ainda? É sério isso? Para. Não, não é possível. Não, não, não. Não é possível.
1: Nope. Nope.
0: Que você ainda não tem o WhatsApp da Rádio Nova, né? Se você ainda não tem, adiciona. Anota aí, vai.
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0: Muito bem, simbora atender as participações dos melhores ouvintes desse Brasil. Quem tá comigo? Bom dia, ele, Marquinhos, do bairro Sagrada Família. Salve, salve, bom dia, Marquinhos. Fala comigo, meu querido.
6: Bom dia, Henrique, opa, meu amigo. Sou o Marquinhos, Sagrado Família.
0: Bom dia.
6: Ganhei a música preta, do Hungria.
0: Ah, legal.
6: Eu mando especial pro meu filho Anthony, pessoal do Pais e Filhos.
0: Opa, um abraço pra todo mundo.
6: E pra todos os ouvintes da rádio.
0: Legal.
6: Tchau e obrigado.
0: Tchau, obrigado. Um abraço pra você, meu amigo.

Amigo flamenguista, olha aí, ó, tá na sintonia, todo feliz. João Paulo, ó. Bom dia, João Paulo, flamenguista. Henrique, estamos aqui trabalhando, viu, em Reduto. Bom trabalho, meu amigo, ele é mecânico, gente. É, na oficina, várias oficinas em Manhuaçu, na nossa região aqui. Os mecânicos ficam ali com o radinho ligado na 88.3. São os melhores ouvintes desse Brasil. Fala a verdade, o serviço até rende mais quando tá trabalhando, curtindo a Rádio Nova, né? Eu sei, eu sei. Lucrécia Aparecida, bom dia. Participando, meu amigo Marcos Cruzeirense, lá de Manhuaçuzinho. Marco Antônio. Ih, rapaz, lá em São João do Manhuaçu, o trem tá bom mesmo, hein? Henrique, começou a sexta-feira diferente. Hoje o patrão deu folga pra gente. É Leonardo. Alô, Leonardo, bom dia. Rapaz, que isso, hein? Já mandou foto da picanha? Uma hora dessa? 9 horas da manhã, o cara já tá assando picanha, gente. Pensa. Que isso, hein, Léo? Você tá demais, hein? Rapaz, vou te contar. Hoje pode, Henrique, eu tá cedo. Estou fazendo aniversário hoje. Manda um abraço pra... Ah, não, peraí. Não, aniversário não. É folga mesmo. Peguei a mensagem antiga aqui, mas tá de folga. Henrique, manda um abraço pra geral aí, viu? Ai, ai. Vou te contar, hein? Quem pode, pode, né, gente? Sexta-feira, 9 horas da manhã, tá fazendo churrasco. É. Um abraço pra você e pra todo mundo em São João do Manhuaçu. Ai, ai. Meu amigo, bom dia, bom dia. Henrique, aqui é o Wesley Santana, do bairro Lajinha. Manda um abraço pra gente aí. Quero participar do sorteio, viu, Henrique? Valeu. Um abraço, meu amigo, tamo junto. Jorge Paulo também participando. Ele que mora no bairro Todos Santos, participando do nosso sorteio da Total. A Vanessa de Souza. Oi, Vanessa. Em Manhuaçu, na sintonia. Ó, quem tá participando, bom dia pra ela. Oi, mulher. Tudo bem, dona Amanda? E aí? Bom dia. Tudo bem? Acordou cedo hoje, né? Tá trabalhando. Bom trabalho, viu? Um abraço pra você e pra dona Marta. E pra todo mundo. Qual é o bairro, ô, dona Amanda, que a senhora mora? Ela nunca fala com a... Um abraço pra todo mundo aí no seu bairro. É no centro de Manhuaçu, Santo Antônio. Fala pra gente, um abraço pra você, pra todos os vizinhos aí também, viu, dona Amanda? Dona Marta, Santo Antônio, ah, legal, um abraço pra todo mundo aí. Ó, e o nosso amigo peão e a nossa amiga, hein? Como que estão? Saiu do 0 a 0. É, vamos ter que chamar a senha, né? Ela tem a senha. Ai, ai, um abraço pra você. Ó, bom dia também pra minha amiga lá em Manhuaçuzinho, Dulcineia. Oi, tia Neia. Tudo bem, mulher? Henrique, ó, toca minha música hoje, viu? Ih, se eu não tocar a música dela, ela briga, gente. Ela briga, ela manda mensagem, ela fala, Henrique, você me atende. Tá bom, então. Ai, ai, vai tocar sua música agora na sequência, tá? Um abraço pra você e pra todo mundo em Manhuaçuzinho. Tamo junto. Ai, ai, ó. Então, já que ela pediu, Henrique, toca minha música, Fama de Louco. Simbora. Zeleto e Cristiano, Fama de Louco. Daqui a pouco vai ter o Mirosmar. Canta, Mirosmar. Só música boa hoje, porque é sextou.

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0: Lembrando que o nosso WhatsApp já está liberado, meu povo. Bora participar, pega aí o telefone. Pega o telefone, manda a sua mensagem de texto, manda aí o seu áudio. Eu quero saber o que você está fazendo, onde você está. Simbora, porque tem alô na Rádio Nova, é o nosso quadro que eu mando mensagem. Eu mando mensagem? Não, você manda mensagem e eu atendo a sua participação. Simbora, tem alô na Rádio Nova.
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0: Muito bem, deixa eu mandar um alôzão pra ele, meu amigo Marco Antônio, lá em Reduto.
2: Alô, alô.
0: Lá em Reduto, bom dia, Marcos Antônio. Salve, salve. Ih, rapaz, deixa eu ver.
3: Bom
0: dia.
3: Bom dia.
0: E aí, cara? Ah, no bairro Lajinha, perdão.
3: Maior e na melhor aí, viu?
0: Reduto não.
3: Já tem tempinho, toca uma música escolha no seu programa pra nós aí.
0: Ah.
3: Uma boa sexta-feira pra vocês, viu?
0: Valeu.
3: Se tiver tempinho, eu gostaria de participar do sorteio também com vocês hoje aí, viu?
0: Tá bom, boa sorte, já está participando, meu amigo. Valeu, um abraço, viu? A minha amiga Rose. Oi, Rose. As meninas, a Rose, a Denise, a Gilza. Na sintonia, Maria Aparecida Paixão, participando com a gente. Bom dia, Maria Aparecida. Valcimar tá na sintonia também. Obrigado por participar com a gente. Renata Lourenço, do bairro São Jorge. Oi, Renata. Tudo bem, mulher? Bom dia, bom dia. Um bom dia pra minha amiga. Tá na sintonia. A Bia. Oi, Bia. Tudo bem, mulher? Bia Silva, Henrique, que Deus abençoe o seu final de semana, amém, o nosso final de semana, que Deus abençoe o nosso sextou, Bia. Quero participar do sorteio, tá bom, boa sorte pra você, viu? Daqui a pouquinho vai rolar a sua música, da Dua Lipa, deixa comigo. Ela pediu música aqui, ó. Henrique, sextou, aqui é a Geise, estou na faxina. Toca uma música do Panda pra mim, Henrique, ofereço pra minha amiga Flávia, do bairro Nossa Senhora Aparecida, para minha amiga. A minha amiga irmã Joyce, a Jéssica, a Ana e a Júlia estão trabalhando na padaria, lá na Júlio Bueno. Bom trabalho para vocês. Sextou! Sextou, meu povo! É isso aí, ó. Essa é a animação do Sextou aqui na Rádio Nova. Simbora! Porque ela pediu Panda. Essa aqui tá um sucesso com o Natanzinho Lima. Buzina. Bora curtir.
4: Natanzinho Lima e Panda. Bora!

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0: Muito bem. Coração Cachorro. 9h56, Dilcinho, Alma Gêmea, só música boa. Sextou, meu povo. Oh, coisa boa, hein, gente? Sexta-feira não tem ninguém triste. Não. Sexta-feira, né, Lu? Não é dia de ficar triste, não, viu? É, você tá solteiro, tá solteira? Vai curtir o final de semana, né? É, eu sei. Ah, você tá casado, mas tem que curtir também, poxa. Vai descansar, né? Tá certo. Deixa eu mandar um abraço pra essa galera aqui do WhatsApp. Meu amigo, bom dia, David. E aí, cara? Peraí, solta a sua voz aqui no WhatsApp do Bom Dia Nova.
1: Ô, Henrique, bom dia. E solta aqui a música do...
0: Qual
1: do
0: música?
1: Panda com Gustavo Lima, Calcinha de Renda, pra
0: boa.
1: Nós. Valeu, Chuchu. Feliz pra rapaziada da obra aí.
0: Valeu, um abraço pra você, meu amigo. Tamo junto, valeu. David, ele mora no bairro São Francisco de Assis, mas está trabalhando, tá na obra, tá na construção civil, valeu. Aparecida participando com a gente. A minha amiga Érica, também lá do Córrego da Sinceridade. Oi, Érica. A Érica e a Helena. Helena, ó, beijão do tio Henrique pra você, viu, Helena? Ótimo dia. A Zilda dos Santos. Oi, dona Zilda, bom dia. A minha amiga tá na sintonia, Eliane Dutra. Oi, Eliane. Bom dia, mulher. Tudo bem? Participando com a gente também. Muito obrigado, valeu. Vanderleia, ela mandou uma foto aqui, ó. Diz ela que tá ajudando o pedreiro, né? Ô, mulher, bom dia pra você e pra todo mundo aí em Pontões, viu? Bora mexer o doce, Henrique. Bora mexer o doce porque sextou com S de cerveja e churrasco, que isso? Sextou com S de cerveja e de churrasco. Ai, ai. Tá bom então, Vanderlei, um abraço pra você. Ajuda o pedreiro aí, viu? Bom dia pra você, o maridão também. Todo mundo aí. A galera ajudando o pedreiro lá, ó. Bom trabalho. Ai, sextou com S de churrasco. Boa. Minha amiga Mônica. Oi, Mônica. Lá no Córrego da Raiz. Bom dia pra você na Ponte do Silva, participando. A Flaviana Neves. Henrique, estou no bairro Santa Luzia, mas moro em Manhumirim. Hoje vim fazer uma faxina. Faxinar a casa daqui. Quero ouvir uma música da Simone Mendes, Beleza Ignorante. E ofereço pra todos os ouvintes da Rádio Nova. Eu ouço a maior e a melhor, Henrique. Quero participar do sorteio, bom? Início de fim de semana. É, mulher, sextou, já é final de semana já. É, vamos considerar, gente? Vamos considerar a sexta-feira, o sextou, como final de semana? É, já estamos no clima. Ai, ai, bom demais. Intervalo comercial e daqui a pouquinho a música volta. Já, já tem mais pra você.
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1: Agora são 10 horas.
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0: Muito bem, agora são 10h13 e você curtiu Beleza Ignorante. Simone Mendes, bom demais. Só sucesso. Vitor Clay, A Tal Canção Pra Lua. É, meus amigos. Dua Lipa também, aqui toca de tudo, internacional, samba, sertanejo. Deixa eu mandar um alô pra essa galera aqui do WhatsApp, deixa eu ver quem tá comigo. Bom dia, meu povo. Fala comigo, bom dia, quem? Quem tá na... Ih, peraí, quem tá na sintonia, deixa eu ver. Peraí, calma aí, mulher. Agora sim, fala, bom dia.
1: Oi, Henrique, bom dia, tudo bem? Aqui, bom dia, Guaraí. Queria te pedir a música hoje.
0: Oi, Dona Ivone.
1: Nando Moreno, Rio Negro, Solimões. Oferecer pra minha filha Cristiane, minha neta Lara, minha neta Laís, meu neto Matheus, e pra Jandira Gomes, Denise de Lima, Dona Margarete, e pra minha sobrinha Cássia Reduto, minha sobrinha Bibi, pra você, obrigado.
0: Tá bom. Um abraço pra senhora também, minha querida, ótimo dia, viu? Alô, quem tá mandando áudio? Deixa eu ver, bom dia. Oi.
2: Bom dia, Henrique.
0: Oi, bom dia.
2: De Engenho da Serra, gostaria de ouvir uma música.
0: Tudo bem com a senhora?
2: Temporal de Amor.
0: Olha, Temporal de Amor.
2: Para você, Santo José, baixa energia para você. E que Deus abençoe o seu dia. E roda minha música, Henrique. Você não está rodando as músicas.
0: Que isso? Calma, mulher. Vai tocar sua música, viu, dona Aura? Tá bom, um abraço pra senhora, minha querida, ótimo dia. Calma aí. Ó, deixa eu mandar um abraço para o meu amigo Rafael Felipe, bom dia, Henrique. Toca uma braba aí, ó, pra nós. Eu quero participar do sorteio, uma bem sofrida, Henrique. Ih, tá sofrendo, Rafael? Tá sofrendo de amor? Rapaz, que isso, hein? Calma aí, Rafael. Precisa sofrer de amor, não. Ai, ai, tamo junto, meu amigo. Valeu. Quem tá na sintonia participando também, deixa eu ver. Bom dia, bom dia. Fala comigo.
3: Bom dia, Henrique, tudo bem? Aqui é o Jandira, bom Deus e sinceridade.
0: Oi, Jandira.
3: Estou aqui ligadíssimo te ouvindo, tá? Te fazendo a companhia.
0: Valeu,
3: se você
0: muito
3: puder,
0: obrigado.
3: Roda aí pra mim a música. Obrigado, Deus.
0: Hoje
3: eu ofereço essa música somente pra mim.

0: Pereira Gomes, e meu amigo também tá participando aqui, ó. Bom dia!
1: Bom dia, Henrique, tudo
0: fala
1: bem?
0: Fala comigo,
1: Henrique?
0: Meu parceiro.
1: Oi, Henrique.
0: Oi.
1: Toca pra nós aí uma música do Raça Negra.
0: Raça Negra.
1: Cheia de manias.
0: Boa.
1: É, manda um alô pra todo o pessoal aí da construção civil aí.
0: Legal.
1: Todos os pedreiros de Manhuaçu aí. Aqui é o Brendo, bairro São Francisco de Assis.
0: Valeu, Brendo.
1: E manda um alô aí pra todos os flamenguistas aí da cidade de Manhuaçu e região aí. Abraço.
0: Legal. Um abraço pra você, meu amigo. Tamo junto, Brendon. Bom, intervalo comercial e daqui a pouquinho a música volta. Já, já tem mais. Mama!
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0: Muito bem, agora são 10h19, está começando o nosso ranking musical. Na sequência, são 3 músicas, melhor de 3. É o top top do Bom Dia Nova. Hoje, eu quero saber qual é a melhor música na sua opinião. A música número 1, Raça Negra, com o Thiaguinho. Cheia de manias. A música número 2, Henrique e Juliano, Obrigado Deus. E a música número 3, Nando Moreno com Rio Negro e Solimões, Chapeludo. E aí, qual é a melhor? Bora participar? Você vai votar através do nosso WhatsApp 33984541735 e você vai escolher a melhor. É simples, viu? Sem

0: Muita enrolação, sem muito blá blá blá. É só você mandar assim a música 1, música 2 ou a música número 3. Bora participar com a gente? Esse é o Top Top do Bom Dia Nova.
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0: família, pelos amigos, pela saúde de cada um de vocês aqui nessa noite. Obrigado.
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1: Muito bem, agora são 10h31. E você... Você curtiu o nosso Top Top do Bom Dia Nova? Participando com a gente é a nossa escolha aqui. Quem escolhe a música é você. Na sequência são três músicas e eu quero saber qual é a melhor na sua opinião. E aí, a música número 1 hoje, Cheia de Manias, a música número 2, Obrigado Deus, Henrique e Juliano, ou a música número 3, Chapeludo. Qual é a melhor? Bora participar? Pega o telefone, manda aí no WhatsApp da Nova. A mais votada toca novamente. Já já a música volta.
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0: Muito bem, você curtiu aí, Capital Inicial, Eu Vou Estar, 10h39. Bom, rapidão, galera, porque ele vai tomar um cafezinho com leite dele, leite em pó. Ele só vai mandar um parabéns aqui pra todos os flamenguistas, pra nação flamenguista, que classificou ontem. Eu achei que ele ia chegar tomando suco Del Valle, mas não chegou tomando suquinho dele. Manda um bom dia pra todo mundo, rapidão, tem que ser rápido, senão a Daiane briga comigo.
1: Não, mas tá em tempo ali
0: tá
1: ainda.
0: No, tá no horário?
1: Bom dia pro senhor, bom dia pra todos aí.
0: Bom dia.
1: Eu tomei um suco Del Valle ontem.
0: Você tomou um suco Del Valle?
1: Empataram ontem 1-1, quase perderam, anularam um gol do Independente Del Valle quando tava 1-0 pro Independente.
0: Entendi. Não é mimimis do senhor, não, né?
1: Anularam um gol do Independente Del Valle.
0: Você gosta de ficar falando que o Flamengo só vence com apitão amigo, mas isso não existe, não.
1: Aí era 2-0.

0: 1-0, ia pra pênalti. É, mas deixa fazer o quê, né? É. Mas também se deu vale, não fez o dever de casa, tomou o fumo em casa.
1: Olha.
0: É, perdeu lá 2-0.
1: 2-0, é. Não fez dever de casa, não.
0: Mas agora o problema é do Flamengo pra lá com o Estudiantes. Eu não sei se o primeiro jogo vai ser lá ou vai ser cá. O Estudiantes eliminou o Corinthians, hein?
1: É verdade.
0: Abre o olho com o seu Flamengo, tá aí.
1: Olha só, tá vendo, flamenguistas aí, ó. O Ronaldão tá secando.
0: Abre o olho, tá? Ah, eu queria semifinal com os brasileiros, mas o Corinthians levou fumo, né?
1: Ah, que pena, que pena.
0: O negócio é meio Vascão na Sul-Americana, né? Vascão e o Boca Júnior.
1: Será que vai dar Vasco?
0: E o Galo vai pegar o Montevideo, hein?
1: Será que vai dar Vasco?
0: Claro que vai dar Vasco. Vasco é com V de vitória. Agora o Galão que
1: atropelou. E o Galão da Massa?
0: O Galão vai na Sul-Americana saiu, vai pegar o Montevideo City.
1: Atropelou o Santos, Neymar, que tava afrontando eles, né?
0: Coletor, né? Peixe morre pela boca. O Montevideo perdeu fora de casa 2-0 e ganhou em casa 3-0. E o primeiro jogo é em BH, tá?
1: Ih, rapaz,
0: em Montevideo City do Uruguai e Atlético e BH, o segundo lá.
1: Ah, vai dar Atlético, claro.
0: Vai dar Galo. Claro, vai dar Atlético do Padre Carlos Altoero, meu patrão, do Galão da Massa.
1: É isso aí, é sempre. É. Ai, ai. Então tá bom, vambora, né? A música mais votada hoje, sabe qual foi?
0: Ah, quais foram as três? Eu não vi ainda, não.
1: É porque
0: quem tava aí na votação? Eu quero votar, eu posso votar?
1: Claro.
0: Não saiu o resultado dele qual? Fala pra mim aí.
1: Bom, hoje a gente misturou aqui, porque a galera que pediu, né? As mais pedidas hoje no nosso programa.
0: Não, quer saber? Eu pra mim votar.
1: Raça Negra, Cheia de Manias, com
0: boa,
1: o Thiaguinho.
0: Boa.
1: Henrique Juliano, Obrigado Deus, que pedem todo dia, pedem essa música
0: aqui. Essa música tocou muito na pandemia, que era uma mensagem legal, né?
1: E pedem muito. Agora, essa aqui,
0: mas entre as duas, aí, eu ficaria com Cheia de Manias, do Raça Negra e Thiaguinho. Qual
1: essa,
0: a terceira?
1: Essa aqui, se não tocar uma semana, os ouvintes vêm aqui e brigam com a gente.
0: Qual que é a música?
1: Chapeludo, Nando Moreno com o René Vitor de Moura.
0: Não. Então, meu voto vai pra essa daí também.
1: Pois é.
0: Ela gosta, do Chapeludo, Ronaldão.
1: Você conhece alguma que gosta do Chapeludo?
0: Tem? Conheço.
1: Tão solteiras as que gostam do Chapeludo?
0: Tem, várias. Olha. Inclusive, eu sou o Chapeludo. A Gislaine Pimentel.
1: Olha, calma. Não é que
0: ela gosta de pessoas, amigos, que usam chapéu.
1: Entendi. Boné, chapéu.
0: O senhor é maldoso, hein?
1: Eu não. É, o senhor é maldoso. Tá falando aí.
0: Mas o Nando Moreno é bom.
1: Então vamos curtir?
0: Ah, vão.
1: Nando Moreno pra galera.
0: Essa história do rapaz, a moça que passou, né? O rapaz todo espingolado, não sei o que lá, né? Aí ela olhou e falou assim: esse chapeludo aí tá espingolado, mas é bito, bonitão. Olha, presta atenção na história, você vê.
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0: Dá pra você ver a história, quer ver, ó. Ele vai caminhando, todo descapembado, e a mulher passa, mas ele é lindão, hein?
1: Tá vendo? Tá igual o Ronaldão e Chuchu. Tá faltando um cabelinho.
0: Deixa a música rodar.

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3: Muito bem, é agora no Bom Dia Nova, participação premiada, meu povo. Lembrando que o sorteio de hoje é parceria do Sindicomércio com a Rádio 9 FM e várias empresas parceiras. A empresa parceira hoje é a Total Elétrica, galera. Sorteando para você um vale de R$100 para você utilizar na loja. Então, simbora, deixa eu ver quem vai ganhar. Deixa eu ver. Parabéns, Lucilene Costa! Parabéns, Lucilene! Ela que mora no bairro Santa Terezinha, Lucilene Maria da Costa, ganhou o sorteio hoje da Total. Parabéns, mulher! Eita, que sorte, hein? Legal demais, muito bem, parabéns! E você que não ganhou, não fica triste não, tá? Tá rolando outros sorteios. Fique ligado na nossa programação.
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3: Bom, pessoal, chegamos ao final do nosso programa. Ah, que pena, né? Encerrou, mas amanhã tem mais. Amanhã, a partir das 7 horas da manhã, eu estarei aqui junto com você no sabadão. Então, tô te esperando, viu? Deixa eu mandar um abraço pra minha amiga lá em Alto Caparaó, a Roneida Rodrigues. Ela apareceu aqui no finalzinho do programa. Oi, Roneida. Bom dia, minha querida. Henrique, tô aqui, viu? Esquece de mim, não. Claro que não. Jamais. Um abraço pra você, minha querida. Ótimo dia, viu? Lá em Alto Caparaó, Roneida, não só ela, mas para todas aí da cidade, todos os nossos ouvintes, a Luane, a Roneida, a Marília, a Samira, para todas as nossas ouvintes fiéis, viu? Às vezes elas não mandam mensagem, mas estão sempre com o radinho ligado na 88, aí sim, os melhores ouvintes desse Brasil. Bom, pessoal, segue o nosso perfil lá no Instagram, @9fm88. Dá aquela moral pra gente. Me segue também, Henrique Souza, Henrique com H, Souza com Z. Coloca lá no Instagram, Henrique Souza. Vai aparecer lá. Sou eu. Nos acompanha nas redes sociais, viu? Agora são 10h59, eu vou ficando por aqui. Muito obrigado pela sua sintonia, pela sua participação. E eu volto amanhã. Sextou, viu? Juízo!

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2: Bom, legal, hein, galera? Bom dia, bom dia, bom dia, Chuchu. Pra você ligado aqui nos 88.3 da Rádio Nova. Bom dia pra você, sexta-feira, tempo encoberto, hein? Tempo fechadão, hein, galera? Pô, de repente um friozinho assim, de leve, né? E o sextou? Sextou de novo, galera.
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2: Seguinte, ó, até logo mais às 3 horas da tarde, no sextou da Nova tem Orelhão. Orelhão.

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1: Boa noite, Chuchu, esse é o Panda, bem querer e primavera. Esse é o lado romântico do Panda, aqui na Rádio Nova, no sextou do Orelhão, Chuchu. Ó, a partir do meio-dia, depois do horário eleitoral obrigatório, tem o quadro Tem Alô no Orelhão, Tem Alô na Rádio Nova. Esse é o horário pra você conversar com o Ronaldão Chuchu, pra você conversar com a galera, com a geral, hein, Chuchu? Tem Alô no Orelhão, Tem Alô na Rádio Nova. Pô, você pode dar uma cornetada, pode pedir uma música, pode mandar alô pra galera, enfim. Fique à vontade aí, tá, Chuchu? Tem Alô no Orelhão, Tem Alô na Rádio Nova. Se quiser mandar um áudio aqui pra Rádio Nova também, cantando a música do Chuchu, gente, ó.

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legal, hein, Chuchu? Essa música é bonitinha, né? Danilo e Davi, Não Mexe Nas Minhas Gavetas, A Turma do Pagode. Turma do Pagode com o Menos é Mais, né? Duzão e Companhia. Bebe, vem me procurar e quem ama sente saudade. Oh, legal, hein, Chuchu? Sextou de novo, hein, galera? Sextou pra uns, pode ter uma balada, pra outros pode ser um... em casa, normalmente, né? Ouvindo a Rádio Nova FM. Dando uma geral em casa. Pra muitos pode ser num barzinho, pra muitos pode ser numa balada. Falar em balada, galera, eu tô vendo um comentário que tá vendo nas redes sociais. É que o dono da música Balada Boa, que você vai curtir agora aqui na Rádio Nova FM, Gustavo Lima, mudou o visual, galera. Ele postou uma foto hoje bem cedo e a galera custou a descobrir que era o Gustavo Lima mesmo, né? Demorou para que os fãs de Gustavo Lima reconhecessem o cantor após uma mudança de visual. Hoje, sexta-feira, ele publicou a foto já bem cedinho, tá? Gustavo Lima compartilhou um selfie em frente ao espelho e mostrou a transformação. A galera ficou meio assim, né? A foto foi postada no seu perfil no Instagram, né? Ficou diferente o Gustavo Lima, tirou a barba, cortou um bocado do cabelo, aquele tupetão, tá só de bigode. É o visual pro fim de 2026 do Gustavo Lima, tá diferente mesmo o nosso embaixador. Bom, falar em Gustavo Lima, balada boa, sextou na nova, Chuchu, ó.

0: Essa música é mó barata, hein, Chuchu? Oh, legal essa música, né? Breno e Matheus com Rio Negro e Solimões na boca de uma cowgirl. Ô, trembolso! E ó, Chuchu, daqui um pouquinho pra você aqui na Rádio Nova, no Sextou da Nova, já já tem Seu Brilho Sumiu. Ai, senhor, não pode sumir, não. Seu Brilho. Ah, Israel Rodolfo, Mari Fernandes. Ó.
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0: Seu Brilho não pode sumir nunca, daquele sorriso, do seu sorriso elegante, tal, tal, tal, tal, tal, tal.
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0: Ah, essa música é maneira também, né? Tão feliz.
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0: Seguinte, Chuchu, ó, no Sextou da Nova, agora tem uma pausa na programação da Rádio Nova FM para o horário eleitoral obrigatório, tá bom, Chuchu? Meio-dia e 25, nós está de volta aqui na Rádio Nova com a sequência do Orelhão da Nova. Até já.

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essa aqui tem que estar preparado pra sofrer, hein? Quem sabe solta a voz, canta com a gente assim, ó.

0: Bom, tá aí, Chuchu, eterno Renato Russo, eterna Legião Urbana. Se fiquei esperando meu amor passar aqui no Orelhão, Chuchu, no Sexto da Nova. Essa música é muito legal, né, Chuchu? Se fiquei esperando meu amor passar, Legião Urbana. 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

Essa música é legal, hein, Chuchu? John Nelore, texano. Six X. Ai, 6-7. Ó, depois do intervalinho comercial, Chuchu, tem Danilo e Davi, tem Cleiton e Romário, galera, aqui na Rádio Nova. Bom, galera, a bola rolou ontem. Ontem teve ontem o último jogo das quartas de final da Copa Sul-Americana. Copa Sul-Americana, tem dois brasileiros lá, né, galera? Tem o Vasco da Gama e o Atlético Mineiro. E o jogo ontem foi no Uruguai. O Montevideo City recebeu o Cienciano do Peru. Semana passada no Peru, 2-0 Cienciano. Esse jogo interessava o Galo, né? O Atlético Mineiro, né? Se tivesse passado o Cienciano, o Galão ia fazer o primeiro jogo fora, né? Só que em casa... No estádio Centenário de Montevideo, o Montevideo City vencia 2-0 no finalzinho, o jogo tava indo pros pênaltis aí, ó, 3-0 Montevideo City, 2-0 lá, no agregado 3-2, o Montevideo City vai enfrentar o Atlético Mineiro nas semifinais da Copa Sul-Americana, galera. Só que mudou agora, né? O primeiro jogo vai ser em Belo Horizonte, o segundo jogo vai ser em Montevideo, no Uruguai, né? O Galão da Massa. Quer ver as datas aqui, ó? As datas das semifinais, né? Vai rolar 13, 14, ida, e na volta 20 e 21.

0: a Sul-Americana agora vai definir aí se Atlético e o Montevideo City, o jogo vai ser na terça-feira em BH ou na quarta-feira em BH. E vai decidir se o primeiro jogo é entre Boca Júnior e Vasco da Gama na Argentina, se vai ser na terça ou na quarta-feira, né? Provavelmente vai ser na terça-feira Vasco da Gama e Boca Júnior na Argentina e na quarta-feira em BH. Atlético Mineiro e o Montevideo City do Uruguai. Copa Sul-Americana, semifinais, galera. Vamos girar a roleta para o intervalo em comercial, Chuchu? Sextou, Nova.
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0: Bom, até aí, Chuchu não namora, Cleiton e Romário com Zé Neto e Cristiano aqui na Rádio Nova, ó. Bom, Danilo e Davi, daqui a um pouquinho pra você na Nova aqui, ó. Essa música aqui é maneira também, ó. É Mulher Nunca Foi Pra Menino, Danilo e Davi, aqui na Rádio Nova. Danilo e Davi é aquela galera da música Apaga, Apaga, Apaga, ó.
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0: Ô, Trembonso. Já já, hein? Mulher Nunca Foi Pra Menino, Danilo e Davi, na Rádio Nova.
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0: Sextou! Sextou!
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0: 1 hora.
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0: Vai, ô Carioca, solta a voz aqui na Rádio Nova. Vai, Chuchu.
1: Fala, Chuchu Ronaldão. Boa tarde.
0: Fala, Pedro.
1: Toca pra mim aí, Cleiton e Camargo, olha pra mim. Que quem tá falando é o Pedro Carioca, do Rio de Janeiro. Ofereço essa música à minha avó, que mora aí no bairro São Vicente. Meu avô, Dona Lourdes e Severaldo. Valeu.
0: Valeu, Pedro. Pedro Santos, valeu. Ó, você também pode participar com a gente aqui, tá? Tem alô no Orelhão, tem alô na Rádio Nova. Manda seu recado aqui, com seu nome e de onde você tá falando, tá? 984-54-1735. Pô, tem mais uma carioca, só que essa aqui é do estado do Rio de Janeiro. É a Cleisla. Ela tá em Nova Friburgo, no estado do Rio de Janeiro. Tem mais um aqui, ó. Manda alô aqui pro Eduardo, tá em Realeza. Ô, Eduardo, tá bom, Eduardo? Eduardo tá trabalhando e ouvindo a Rádio Nova, né, Eduardo? Eduardo em Realeza. Lá, lá, lá, lá, lá, lá. Ah, deixa eu mandar um alô aqui pra Cíntia. Cíntia Valentim, do Boston City Futebol Clube, na Ponte da Aldeia. Bom trabalho aí, tá, Cíntia? Aliás, amanhã, sabadão, vai ter o sabadão, dia de futebol e feijoada no Boston City. Legal também, né? Vai ter jogo do Boston, sub-15, a partir das 8 da manhã, né? Sub-15, sub-17, sub-20. Legal. Um abraço aí pra toda a galera aí trabalhando e pros jogadores aí das categorias de base aí do Boston City Futebol Clube, na Ponte da Aldeia. Todo mundo ouvindo a Rádio Nova, hein? Manda áudio pra gente aqui cantando a música do Chuchu. Lucimar Siqueira Ribeiro, tá no bairro Santa Terezinha. Oi, Lucimar!
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0: Fica aí a lição, né, gente? Desencana dessa pessoa que não presta!
1: Larga esse homem feio, minha filha!
0: Mete o pé! Ali, manda ali pra vocês! Só vamos, Sansa!
1: Obrigada!
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1: Bom, esse som é maneiro também, Chuchu. Imagina você, Ícaro e Gilmar aqui na Rádio Nova. Ícaro e Gilmar, né? Ó. Tem alô no Orelhão, tem alô na Rádio Nova. Se você quiser conversar comigo, tô te esperando aqui, tá, Chuchu? Manda aquele recadão com o seu nome, de onde você tá falando, tá? Manda aqui pro 98454-1735. Ó, pra você que tá aniversariando hoje, hoje é que dia? Hoje é dia 18, 18 de setembro. Parabéns, feliz aniversário aí, tá? Se tiver merenda, chama o Ronaldão Chuchu. Bom, pra você que tá trabalhando, legal, obrigado. Tá em casa, obrigado. Tá na cidade, obrigado. Tá na zona rural, obrigado. Tá no carro aí, amigo. Tá trabalhando no carro aí. Ou tá dando um rolê no carro aí. Tá ouvindo aqui a Rádio Nova. Obrigado pela carona também, hein, Chuchu?
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0: Fechando os confrontos das semifinais da Libertadores América, né, galera? Então terminou ontem, as quartas de final ontem no Maracanã, lotado. Só que o Flamengo ralou, né, galera, pra conseguir um empate, hein? Perdia por 1-0, teve um jogador expulso, o Jorginho. Epa, passou um pouquinho de aperto ali, né? Tava tomando 1-0, toma 2-0, vai pra pênalti, né? Mas depois o Arrascaeta foi lá e falou assim, deixa comigo que eu resolvo. Foi lá e empatou o jogo, 1-1. Flamengo ganhou no Equador 2-0. Bye bye, Independente Del Valle. O Flamengo tá na semifinal da Libertadores América. Vai enfrentar o Estudiantes de La Plata da Argentina. O Estudiantes que eliminou o Corinthians quarta-feira em São Paulo, hein, galera? E eles se enfrentaram na fase de grupos, a primeira fase da Libertadores. Olha. O jogo foi na Argentina, foi 1-1. E no Maracanã o Flamengo ganhou 1-0, né? E agora eles vão se enfrentar de novo, amigo. Lá e cá, né? O primeiro jogo vai ser na Argentina, em La Plata. E o primeiro jogo, né? Decisão. O segundo jogo vai ser no Maracanã. E a outra semifinal, confronto brasileiro. Palmeiras e Fluminense, né? O primeiro jogo vai ser no Rio de Janeiro, Maracanã, com Fluminense e Palmeiras. E o segundo jogo vai ser em São Paulo, na Arena do Palmeiras. Né? Os jogos devem ser ali 13 e 14 de outubro, jogo de ida. E na semana seguinte, jogo de volta. Aí a gente vai conhecer os finalistas e a decisão vai ser em novembro, né? Tanto da Libertadores quanto da Copa Sul-Americana, né? Então, semifinais da Libertadores tem 3 brasileiros: Flamengo, Fluminense e o Palmeiras. E tem um intruso ali que é o Estudiantes da Argentina, né? Na Copa Sul-Americana, semifinal tem 2 brasileiros: Vasco da Gama e Atlético Mineiro, né? Aí tem um argentino, que é o Boca Júnior, e tem um Uruguai que vai enfrentar, né? O Vasco vai enfrentar o Boca. E o Atlético Mineiro vai enfrentar o Montevideo City do Uruguai. Boa sorte aí pra galera, né? Fala aí, galera. Pô, tem um galerão pedindo Zé Neto e Cristiano no Orelhão. Toca duas.
1: Orelhão, toca duas.

0: Toca Duas. Que legal, hein, Chuchu? Zé Neto e Cristiano no Orelhão Toca Duas, galera. É, bom, né? Largado as Traças e também Zé Neto e Cristiano Cadeira Cativa. Bom, Chuchu, é o seguinte, ó, deixa eu dar uma girada aqui na roleta para o intervalinho comercial na Rádio Nova. 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

Boa, até chuchu, Murilo Huff, anestesiado. Essa música é maneira, né? Murilo Huff, né? Manda legalzão, Murilo Huff, né? Direitos iguais a Simone Mendes. Pô, e ter mais um montão de música. Eu tenho que dar uma girada aqui na roleta pro intervalo comercial, chuchu, aqui no Orelhão da Nova. Depois do intervalo tem o Zezé de Camargo, galera. Irmão da Lua, amigo das estrelas. Já já pra você no Sextou da Nova, ó.

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1: 2 horas.
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0: Bom, Chuchu, tem aluno... Tem alô no Orelhão, tem alô na Rádio Nova. Aqui, ó, manda um abraço aí pro pessoal aqui da... Acho que é na Baixada, na Sema, estamos trabalhando aqui. Manda um alô pro Lacerda, Chuchu. Lacerda! Também pro pessoal de Caratinga. Oi, Lacerda. Chuchu. Tem mais um aqui? Manda alô pro Moisés Alves. Ele falou assim: manda alô pra galera aqui na obra, acho que é THS. Manda alô aqui pro Thiago, pro Cigano também, tá? E o Caio e o Ceará também. Valeu. Valeu, Moisés Alves. Ô, Thiago, ô, Cigano, ô, Caio, ô, Ceará. Deixa eu ver a galera aqui. Deixa eu trazer aqui do bairro Nossa Senhora Aparecida. Hoje ele entorna o caneco, hein? Toda sexta-feira ele entorna o caneco. Aí na hora de ir embora, ele vai se escorando nas ruas, becos e vielas do bairro Nossa Senhora Aparecida até conseguir chegar em casa. É o Rubinho, Rubinho Boca de Bacia. Ó o Rubinho, ó.
1: Ué, Ronaldão, cadê meu aluno? Você esqueceu de mim? Não tô te entendendo não, hein?
0: Rubinho Boca de Bacia, do bairro Nossa Senhora Aparecida, ó.
1: Ué, Ronaldão, cadê meu aluno? Você esqueceu de mim? Não tô te entendendo não, hein?
0: Fala. Deixa eu trazer aqui agora o Jefim. Ô, Jefim, Jefim, Jefim Manancial. Vai, Jefim, flamenguista, cornetinha.
2: Fala, Chuchu, boa tarde, você tá bom? Meu menino mandou um recado pra você aí, tá? Rafael, vou te mandar aí o áudiozinho dele, o áudio dele aí.
3: O Chuchu aqui é Mengão.
0: Esqueci.
4: Manda um alô pra mim.
0: É o filho do Jefim, do Manancial. O Jefim é o seguinte... os cunhados lá todos são vascaínos, tem um palmeirense, né? Aí ele fica dando uma mesada pro menino ser flamenguista. Mas eu já fiquei sabendo que o filho do Jefinho Manancial, o sonho dele é usar a camisa com a cruz de Malta, né? Explica essa história aí, hein, Jefinho? E no bairro São Jorge, o Leandro. Olha o Leandro, Leandro Padeiro, Leandro, enfim. Seu aniversário hoje, Leandro? A pergunta do Chuchu Ronaldão. Que horas que vai ser a merenda?
4: Manda alô pra mim, hein? Fazer aniversário hoje, hein?
0: Ah, 35 pra mim. Ah, então tá bom. Tem um cidadão aqui no corredor da rádio aqui, tá me olhando ali na porta. Se você quer falar comigo, pode entrar aí. Aqui na rádio, tem onde fica o estúdio da Rádio Nova FM, na Praça 5 de Novembro, 339, no quinto andar, aqui no prédio da rádio. Aí tem um corredor, tem uma janela e tem uma porta de vidro. Aí quem passa ali, o cidadão passa ali e fica igual uma estátua me olhando ali, fica tirando minha atenção. O senhor quer falar comigo?
5: Eu só queria dar uma boa tarde pra você e pra galera da Rádio
0: tá
5: Nova.
0: O senhor, quem é o senhor?
5: Eu sou Henrique.
0: O senhor mora aqui em Manhuaçu, na região?
5: Eu faço um programa, trabalho no bairro Lajinha.
0: Trabalho no bairro Lajinha. O senhor trabalha no bairro Lajinha?

0: Trabalho, moro no bairro Laginha e trabalho na Rádio Nova.
1: Seu trabalho aqui na Rádio Nova?
0: Claro, claro.
1: O senhor tava igual uma estátua me olhando, ele tira minha atenção. É eu sei que eu sou bonito, eu sei que eu sou elegante, eu sei que eu sou um chuchu. Agora, não fica parado no vidro me olhando ali.
0: Você não tá lá aquelas coisas, não. Eu tava vendo mesmo, eu tô vendo de longe, olhando pro rosto do senhor.
1: Lisinha.
0: Tá bem, ó, acabadinho, viu?
1: Igual bumbum de neném.
0: Todo cagado, né?
1: Esse bumbum, mas o senhor quer falar
0: esse
1: comigo?
0: Esse neném aí não trocou a fralda,
1: não. Não, de assunto, o senhor quer falar comigo?
0: Não, só queria desejar uma boa tarde pro senhor. Isso, entendeu? Só.
1: Quem enviou o senhor aqui?
0: Não, ninguém.
1: Foi
0: não.
1: O meu patrão, o Padre Carlos Otué?
0: Não, não foi não, foi não.
1: Foi o Leonardo?
0: Também. Conversa não.
1: Conversa com o Leonardo lá, fala com ele que eu tô precisando falar com ele.
0: Ih, rapaz.
1: Foi a Daiane? Daiane não, que ela veio aqui agora há pouco.
0: Então.
1: Não, foi a Shirley?
0: Também não.
1: Foi a Fernandinha do RH? Não, ai, meu Deus do céu.
0: Ela não, não. Ela é perigosa, né?
1: Ah, não é nada, a Fernandinha é gente boa. Perigosa a sua língua.
0: Não é perigosa porque ela é do RH e ela pode trazer uma boa notícia, uma notícia não muito boa, né?
1: Se você falar, se você mandar uma mensagem no zap, assim, ô Henrique,
0: passa precisando... aqui na minha sala.
1: Não, tô precisando conversar com você.
0: Pode ir embora, meu amigo.
1: Não, a Fernandinha é gente boa. Então tá bom, então só queria só dar uma boa tarde
0: aqui. É só isso, boa tarde pra galera da Rádio Nova.
1: Mas então se
0: hoje é sextou.
1: Não fica igual um zumbi, igual um zumbi do clipe do Michael Jackson, ele parado ali na porta me olhando assim, igual um zumbi. Tá. Igual aquele zumbi do clipe do Thriller do Michael Jackson lá me olhando,
0: cê
1: não.
0: Tá muito ranzinza, tá muito ranzinza.
1: Tira minha atenção aqui, ó.
0: Não, que isso, cara. Posso? Qual vai ser a próxima música aí, hein?
1: É o Zezé de Camargo e o Luciano. Não, o Zezé de Camargo.
0: É sem o Luciano.
1: Irmão da Lua, irmão da Estrela.
0: Ó, boa! É aquela versão animada que a gente gosta?
1: Não, aquela eu não gostei. Achei ruim pra caramba, ruim pra cacimba. Mas antes tem uma música mais tocada no coração do Zezé de Camargo também.
0: Ah, é? Qual?
1: A música do Chuchu.
0: Chuchu Ronaldão!
1: Você sabe cantar, Vamos ver se você... A galera...
0: Eu não sei não, inclusive,
1: Chuchu,
0: não.
1: Ronaldão.
0: Eu tenho a minha versão do Chuchu Ronaldão, que é melhor... Que, inclusive, amanhã no meu programa, às 7 horas da manhã, quem quiser...
1: Aquela
0: manda
1: que você passar... aquela que você passar do Zé Ruela, foi o Zé Ruela de Martins Soares, mandou pra você.
0: Soares.
1: Eu tô processando agora. Meu advogado, doutor Luiz Amorim, vai pegar e, ó... Quero dinheiro da minha conta. Dinheiro da minha conta.
0: Quem quiser ouvir a música proibida do Ronaldão Chuchu amanhã no meu programa, às 7 da manhã, pessoal, manda aí. O Vasco joga hoje ou amanhã?
1: Não, primeiro que o Vasco não joga, o Vasco se exibe.
0: E
1: se preocupa.
0: Desfila, não?
1: Se preocupa com o seu flá-flá.
0: Então amanhã vai tocar minha música. Agora, não é boa igual a minha, que eu fiz pro Ronaldão. Tem essa aí, é boazinha também.
1: Eu não vou processar a rádio, vou processar o senhor, que eu tenho o seu CPF.
0: Isso?
1: Eu sei os números do seu CPF.
0: Tchau, tchau, pessoal. Toca a música aí,
1: Chuchu. Não, escuta aí.
0: Vou escutar.
1: Ó. Chuchu Ronaldão. É oiá, tá? Oiá. Escuta aí, ó. Oiá, viu? Oiá, ó. Ó. Ó.
0: Ah, achei que era oiê. Olha, que
1: aprendeu?
0: É isso? Aprendi.
1: Deixa eu ver como é que você tá, vai.
0: Chuchu Ronaldão.
1: Ah.
0: Chuchu Ronaldão.
1: Ah.
0: Oiê. Não?
1: Se depender de você cantar, a sua situação tá boa, não, hein? Mais desafinado do que... Deixa o Zezé de Camargo
0: canta,
1: então cantar.
0: Canta, Mirosmar.
1: Não, é Zezé de Camargo. Não, é Zezé de Camargo.
0: Mirosmar.
1: Não, é Zezé de Camargo.

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0: Fala com... 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
0: Apresentação Ronaldão. Ai, ai, né? Barões da Pisadinha. Fala comigo, bebê. Ó o... Zé Dentão, o Zé Dentão mora no Santo Luzia. Zé Dentão, ele tá animadinho hoje. O Zé Dentão mandou pra gente aqui. Ele falou, passa pra mim, hein, Chuchu, que hoje eu tô que tô no sexto. Tá meio friozinho, ó, ó, ó. Quer ver, ó? O que ele mandou aqui? Vai, meu
2: Deus. Sexto!
0: Bonitinho, ó.
2: Bonitinho!
0: É, Zé Dentão, tá animadinho também, hein? De novo! Vai, vai, vai, o Dentinho, ó.
2: Testou! Bonitinho!
0: Ai, ai, né? Ô, Chuchu, depois do intervalo pra você, tem o Alexandre Pires aqui na Nova, Chuchu. Alexandre Pires cantando Tira Ela de Mim. Ai, ai, ai, oi, oi. Alexandre Pires...

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0: Bom, essa é a nossa Marília Mendonça, hein, Chuchu? Amante não tem lá. Final de tarde, Péricles e o Pericão.
1: Ninguém me respeita nessa cidade, amante. Não vai ser fiel.
0: Lá, lá, lá, lá, lá, lá, lá. 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
0: Bom, Chuchu, tá acabando o Orelhão da Nova. Antes tem uma galera aqui, né? Cadê o... Chuchu aqui de Reduto? Vai, Chuchu, solta a voz aqui na Nova.
3: Chuchu, boa tarde, meu irmão. Beleza? Saudação, Vascaíno, Hélio, pintor. Aqui na Reduto, aqui, interagindo com a pintura aqui, graças a Deus. E tamo junto e misturado. Saudação, Vascaíno, pra nós. Aqui, manda um alô pra nós aqui. Manda um alô pro Luiz Furacoco. E pro Marlon e Pedreiro e pro Matinha. Chama ele de Chuchuzinho, todos três. É seu ouvinte aí, beleza? Todos os dias. Chama ele de Chuchu, hein? De Chuchuzinho, beleza? Roda muito Zé Neto Cristiano pra nós isso escolher, meu irmão. Vão, pulando o muro. Ô louco, beleza? Tamo tá junto, bom. Misturado, forte abraço. Tchau, obrigado. Boa tarde, com Deus, valeu.
0: Como é que chama o rapaz?
3: Chama ele de Chuchuzinho, por a pouco. E pro Marlon e Pedreiro e pro Matinha. Chama.
0: Ô, Matinha ou Matias, não sei. Ô, Matinha ou Matias, trabalhando aí com o Hélio aí. Chuchuzinho. A Vanderléia de Oliveira tá em Pontões. Pontões é distrito de São João do Manhuaçu. Beijos pra galera de Pontões. Eu quero passar aí me tomar um café com leite aí. Comer um churrasquinho. Galera de Pontões, aquele abraço aí, tá? E um alô especial pra Vanderléia de Oliveira. Vou também aqui mandar um alô pro Alice. Alice, Córrego Boa Vista, Rio Preto. Rio Preto, Simonese. Aliás, vai ter um evento legal semana que vem no Rio Preto, né? Legal, né? Até o Geninho vai estar lá, né? O peão todo tatuado.

Quadro no Rio Preto, distrito de Simonésia? Tá achando o quê, meu filho? E o Alessi, córrego Boa Vista, Rio Preto, tá mandando alô pra toda a família, em especial alô pra filha Aline. Valeu, valeu. Boa, Chuchu, tá acabando o orelhão. Mas amanhã tem mais 11 da manhã, tá? Obrigadão aí pelo seu carinho, pela sua audiência, pela sua participação com o Ronaldão Chuchu. Boa sexta-feira pra você e pra sua família. E até a próxima, Chuchu. Aqui, Rádio Nova. Quem ouve, sabe o que quer. Valeu, tchau, Chuchu.

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20: Se tem um dia que é esperado aí pra, pela galera, ó, com certeza é a sexta-feira, é a queridinha da semana. E aí, como é que tá sendo a sua tarde? Tudo bem? Tudo certo? Tô chegando. A partir de agora, serei a sua companhia aqui no Popline, pra você conectado em casa, no trabalho. Um abraço carinhoso, obrigado pelo seu carinho. O que é que você tá programando aí pra esta sexta-feira, hein? Aquele churrasco, aquela resenha com os amigos. Pois é, aqui no Popline vamos selecionar pra você as queridinhas da nossa programação. E pra ficar ainda melhor, você participa, pede a sua música preferida, manda o

seu recado aqui no Popline. É um prazer atender você nesta sexta-feira, hoje, 18 de setembro. Eu desejo para você uma sexta-feira maravilhosa. Bora no clima do Sextão da Rádio 9 FM.

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3: Na melhor sintonia agora, 3h21.
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3: E aqui o clima é diferenciado, sexta-feira, hoje, 18 de setembro. Vamos por aqui, animando e agitando a sua tarde, na melhor sintonia.
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3: Pois é, o nosso programa Popline, aquele momento especial pra gente bater um papo e curtir o melhor da música aqui na melhor sintonia, pelo radinho convencional, através também do site 88novafm.com.br, através do aplicativo. Obrigado pela sua companhia, pelo seu carinho, pela sua audiência na Rádio 9FM. É sempre uma alegria imensa ter você conectado em sintonia, curtindo a nossa programação. E através do nosso WhatsApp, já teremos aqui o seu recado, o seu alô aqui na Rádio 9FM. Então, manda aqui, ó, 339-8454-1735 para você participar e se interagir aqui na nossa programação. E com certeza vou atender você com muito carinho aqui na Rádio Nova. Olha só, para você que está conectado, está em sintonia com a Rádio 9FM, aqui no nosso programa a gente vai trazendo para você informações, tem o nosso bate-papo, tem aqui, ó, as principais notícias da região, tem um momento especial para a gente trazer as principais informações do mundo do esporte para você. Então é só você ficar conectado aqui juntinho, na melhor sintonia, vamos fazendo a festa no clima do sextou da Rádio Nova.

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1: É, rapaz, e o Flamengo que passou em um momento de susto, hein? É, levou o susto, mas elimina Del Valle com um gol bizarro de presente e vai à semifinal da Libertadores. Pois é, o Flamengo sofreu mais do que o esperado, mas se classificou aí à semifinal da Libertadores ao empatar com o Independente Del Valle por 1-1 na noite desta última quinta-feira, dia 17, no Maracanã. E olha só, a torcida rubro-negra esperava uma noite de festa, né, com a vantagem construída pelo Flamengo no jogo de ida no Equador. O time dirigido por Leonardo Jardim ganhou por 2-0 no jogo de ida. E aí, meu amigo, o time, porém, não fez uma boa partida e precisou segurar a pressão do Independente Del Valle em um jogo aí, ó, com jogador a menos, quase 30 minutos. No fim aí, o Flamengo recebeu um gol de presente do goleiro adversário. Então, apesar do susto, o Flamengo avançou à semifinal e vai enfrentar o Estudiantes, que na última quarta-feira eliminou o Corinthians na Neoquímica Arena. Que susto, hein? Mas, enfim, vai pra semi, né? Vai pra semi enfrentar aí o Estudiantes. 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
1: 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Pois é, no clima da sexta-feira, quem tá na sintonia da Rádio 9 FM, bora conferir aqui o abraço pra galera que tá aqui na melhor.
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1: Meu amigo Mike tá lá no Córrego Bom Jardim, Santa Margarida, mandando um abraço pra todos que estão ligados em sintonia, curtindo a nossa programação. Obrigado pelo carinho. A Aeronete, também a Vanildo, obrigado pelo carinho da audiência. Renata, boa tarde, obrigado pela companhia aqui na Nova.
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1: Olha só, pra você que tá ligado, tá em sintonia, tá curtindo a 9FM, você tem o hábito de cuidar da sua saúde, hein? Você tem o hábito de fazer exercícios, ou você é aquela pessoa que não se importa muito com o cuidado com a sua saúde, né? Física, principalmente. Pois é, ó, nós tivemos lá no Japão, meu amigo, um fisiculturista de 90 anos. Trazer essa história para você, que serve de incentivo, né? Serve para nós, para todos nós, né? Incentivo para você cuidar da sua saúde. E esse fisiculturista de 90 anos, ele venceu o campeonato no Japão. E ele é tão otimista, cara, que ele quer chegar aos 130 anos, é. Pois é, meu amigo, ó, ele que tem aí 90 anos é o Toshitsuki, Kanazawa. Ele que

subiu ao palco aí em Hiroshima no dia 30 de agosto, ele conquistou o primeiro lugar na categoria masculina acima de 85 anos do campeonato japonês Masters de Fisiculturismo. E essa vitória marcou mais um capítulo na trajetória que atravessa décadas, né? Kanazawa, ele começou a competir ainda jovem, ficou afastado dos campeonatos e voltou aí há mais ou menos uns 16 anos, a pedido da esposa. Agora que ele está aí com 90 anos, ele soma 19 títulos nacionais ao longo da carreira. E para você que está ligado aí, ó, ele não pensa em parar, né, em deixar de participar. Depois da conquista, ele revelou a meta, que vai muito além das próximas competições. Ele diz, ó, quero chegar aos 130 anos. Pois é, meu amigo. É, você que tá ligado aí, ó, tá desanimado, tá com preguiça de ir pra academia ou até mesmo de fazer uma simples caminhada. É, o cara com 90 anos aí tá otimista e tá de bem com a vida, né? Tá em forma, a forma física. Além da forma física, também a mente, né, que tá aí lúcida, né? O cara tá saudável e com otimismo, né? Que é o mais importante, que é o essencial, né, pro nosso dia a dia, que é ter otimismo, tá de bem com a vida e principalmente a saúde mental em dia, né? Então você que tá ligado, tá em sintonia, motivação para você, ó. 90 anos, quer chegar nos 130 anos, tá bem, o físico tá ótimo, né? Ganhou aí mais um campeonato, recentemente 19 títulos, né? Depois dos 85 anos para cá, ele já competia ainda quando jovem, né? Parou durante um período, retornou aí às atividades, às competições e tá otimista. Pois é, vale, ó, pra você que tá na sintonia da Rádio Nova, você fica desanimado de fazer uma pequena caminhada aí, ó. Bora pra cima, desanima não! 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

0: Sexta-feira, queridinha da semana, tá aí, hein? Bora aumentar o volume e curtir aqui a melhor sintonia.
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0: Mas, Eliglazer, você vai mandar o meu alô aí ou não, hein? Claro que eu vou mandar o seu abraço, o seu alô aqui na Rádio 9. É um prazer ter você participando, pedindo o seu som preferido. Quem tá aqui na sintonia da Rádio 9 FM, tá de boa, né? Tá ajeitando a casa, tá fazendo aquela faxina. É ela, a Jandira, tá ligada, tá em sintonia, tá na usina Sinceridade. Um abraço pra todos que estão aí ligados, conectados, curtindo a nossa programação. Muito obrigado pelo carinho, valeu, Jandira. Ela tá aqui aproveitando pra pedir aqui o som do Eduardo Costa. Está oferecendo para toda a família, os vizinhos, também para a sobrinha Larissa e o Maicon em Santa Margarida. Eles que vão aí se casar amanhã. Olha só, felicidades aí ao casal, hein? E isso aí, ó. Tá desejando que Deus abençoe essa união do novo casal sempre. Tá aqui deixando um abraço para todos aqui da emissora. Excelente final de semana para você também, Jandira. Obrigado pelo carinho e pela companhia.
2: Boa tarde!
0: Quem apareceu por aqui também é ela, Vânia Lima, atleticana. Ô, Vânia, abraço pra você. Ótima tarde e obrigado pela companhia de sempre aqui na nossa programação. E ela aproveitou aqui pra mandar um abraço especial pra filha Stephanie, também o primo Flasney, pra mim. Obrigado e todos os ouvintes. Um abraço especial pra você, Vânia. Obrigado aí pelo carinho, pela companhia aqui na nossa programação na Rádio Nova.
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0: Tarde com mais alegria aqui no Pop Line na Rádio 9 FM. Por aqui o recado da galera através do nosso WhatsApp.
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0: Ah, um abraço aqui na nossa programação pra Amanda, tá ligada, tá conectada, tá em sintonia. A Isadora também tá lá na cidade de Timóteo, conectada aqui na Rádio Nova. Obrigado pelo carinho, pela companhia. Também um abraço pro Rondinelli em Juiz de Fora.
2: Oi, boa tarde.
0: O Elismar e o Divino estão em Volta Redonda, Rio de Janeiro, conectados, curtindo a nossa programação também. Obrigado pelo carinho, uma ótima tarde para vocês conectados aqui na Rádio Nova. Como é que tá o clima por aí, hein? Você que tá ligado aqui na Rádio Nova. Ó, neste momento em Manhuaçu, 21 graus e a temperatura, previsão de chuva, hein? Chuva leve, umidade relativa do ar 79% e a mínima prevista para hoje é de 17 graus. Aqui a gente vai batendo um papo e você fica bem informado na melhor sintonia.
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0: Sexta-feira, queridinha da semana. Por aqui vamos fazendo a festa no seu rádio, a sua companhia, ele, Glaze e Sérgio, aqui no Popline, na melhor.
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0: Se tem um momento que é especial aqui no programa Popline na Rádio Nova, é aquele momento que a gente bate um papo aqui na programação. Você que tá ligado, tem sintonia, manda o seu áudio, manda aqui a sua mensagem de texto através do nosso WhatsApp pelo 33984541735. E a galera que tá aí acompanhando também através do radinho do carro, tá sintonizada aí, tá dirigindo neste momento. Obrigado pela carona. Você também que tá acompanhando através do site, do aplicativo, também muito obrigado pelo carinho, pela companhia. Você que tá aí na lanchonete, tá aí no supermercado, nas mercearias, obrigado pela audiência.
2: Oi, boa tarde!
0: E a galera que tá aqui no WhatsApp da Rádio Nova, então fala com ele, Glaze e Sérgio, boa tarde.
3: Boa tarde, meu irmão, meu amigo.
0: Fala aí, meu amigo.
3: O Marcos Palmeirense da Petrina.
0: Ô, Marcos.
3: Passando aqui pra desejar um bom final de semana pra você, um bom final de tarde. Que Deus, nosso Aparecido de Espírito Santo, abençoe você e toda
0: a
3: sua família.
0: Amém, a nós todos.
3: Passar aqui e perguntar se tiver como, um tempinho aí, você passar para nós aquela música do Vinícius Terra e participação do Lemão do Forró. Fica com Deus, meu irmão. Que Deus te abençoe hoje, agora e sempre.
0: Amém.
3: Vinícius Terra, com participação do Lemão do Forró. Fica com Deus.
0: Valeu, Marco Palmeirense. Obrigado pelo carinho, pela companhia. Um bom finalzinho de tarde pra você. Quem tá aqui na sintonia também, vamos conferir o que tem mais recado.
4: Oi, Igreja. Boa Oi. Tarde, tudo bem? Aqui é
0: Ivone. Tudo bem, boa tarde.
4: Queria te pedir a música
0: Oi, Ivone.
4: Hoje.
0: Fala aí.
4: É, Nando Moreno, Rio Negro Solimões, oferecer meus filhos, Lucineia, Demir, Cristiano, Carlos Alberto, meus compadres e comadres de Jaguaraí, meus afilhados e afilhadas, e para minhas colegas, e para minha sobrinha Cássia Reduto, meu sobrinho Bibi. Para você, obrigado.
0: Valeu, Ivone. Um abraço para você, para toda a família, todo mundo conectado aqui na Rádio Nova. A Sandra Batista também tá ligada. Ô, Sandra, boa tarde para você. Obrigado pela companhia na Rádio Nova. Ótima sexta-feira.
2: Oi, boa tarde!
0: E aqui o clima é diferenciado, o melhor da música pra você no Popline, aqui na Rádio Nova. 88.9.

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1: 5 horas.
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1: E aqui no Popline continua uma sequência melhor que a outra pra você nesse finalzinho de tarde de sexta-feira. Aquele dia que a galera trabalha com um sorriso no rosto, afinal de contas, é dia de fazer aquela resenha, né? De tomar uma, fazer aquele churrasco. Pois é, o que você tá preparando aí pro sextão, hein? Quem tá aqui na sintonia da Rádio Nova, Rose, tá aqui mandando recado, participando da nossa programação. Boa tarde! Leandro Padeiro também apareceu por aqui, ó. Mandou aqui a mensagem. Hoje é aniversário do Leandro Padeiro. Ô, Leandro, parabéns pra você. Felicidades, tudo de bom. Muita paz, muita saúde. São os votos aqui do Eli Glazer e de toda a equipe da Rádio Nova FM pra você. Parabéns, feliz aniversário. Aí, pra você que tá aniversariando hoje e não contou aqui pro Eli

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1: Pois é, aqui no Popline, no seu finalzinho de tarde, a sua companhia, Eli Glenze e Sérgio, aqui na Rádio 9 FM. Bora dar aquela vasculhada aqui, olha só, no mundo dos famosos e também no mundo do esporte. Uma vasculhada aqui pra você que tá ligado, tá em sintonia, tá acompanhando.

0: acompanhando a nossa programação aqui. A gente tem aquele momento especial, nosso Giro Esportivo, aqui na Rádio Nova.
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0: Pessoal, falando aqui do Cristiano Ronaldo, pois é, Jorge Jesus define aí os primeiros convocados por Portugal e mantém Cristiano Ronaldo no grupo, né? Havia aquela especulação, e aí?

0: Treinador convocou aí 26 atletas para os próximos compromissos da equipe e incluiu Cristiano Ronaldo na relação, mantendo o atacante entre as opções para a nova etapa da seleção. A lista reúne nomes importantes do futebol português, como Bruno Fernandes, Bernardo Silva, também Rafael Leão, João Félix, Vitinha, João Neves. A estreia de Jorge Jesus no cargo será contra País de Gales pela La Liga, né, pela Liga das Nações. E aí, meu amigo, Jorge Jesus, ele assumiu a seleção portuguesa depois da Copa do Mundo de 2026, substituindo Roberto Martínez, o espanhol que deixou aí o comando de Portugal após ser eliminado pela Espanha nas oitavas de final do Mundial. E agora, o treinador começa o seu trabalho com uma sequência de 4 partidas na Liga das Nações. Para os primeiros compromissos, optou por manter aí Cristiano Ronaldo entre os convocados. O atacante de 41 anos aparece na relação ao lado de nomes, outros nomes do setor ofensivo, como João Félix, Rafael Leão, Pedro Neto e Gonçalo Ramos. São grandes nomes aí de Portugal. Pois é, Cristiano Ronaldo tem... no seu auge, né? Apesar aí de estar com 41 anos, ele está aí mantendo, né? Sempre tem o foco, né? Foco e tem com certeza o físico, né? O físico está aí em alta e está muito bem, está muito bem, está muito bem pela sua idade. E com certeza ainda tem muito futebol ainda para jogar pela seleção de Portugal. Você bem informado aqui na Rádio Nova FM, neste finalzinho de tarde, uma sequência melhor que a outra para você.
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0: Pois é, falando em sequência melhor que a outra, agora tem Marília Tavares. Quero o seu amor. Boa tarde para você.

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0: E agora é hora de viajar no tempo de matar a saudade aqui no Popline na Rádio Nova. Bora aumentar o volume que tá começando Hora Retrô aqui, ó.
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1: Sérgio. Chegando a última sequência do Popline na Rádio 9 FM. Daqui a pouco teremos aqui a Hora do Ângelus com a apresentação do Padre Carlos Eltoé, Luiz Nascimento, momento especial de oração e reflexão. E na sequência tem aí o Vibe da Nova, ele já tá chegando por aqui, ó. Rafael Muniz, boa tarde, como é que você tá?
2: Boa tarde, meu amigo. Tudo certinho? Sérgio, tudo bem, você? Bom demais, hein?
1: Graças a Deus, bom demais a conta.
2: Sexta-feira, meu amigo.
1: É aquele dia, né?
2: Se você fez agora quase 6 horas, beirando 6, se você fez, fez, se não fez, não faz mais.
1: Ah, exatamente. Dizem isso aí, né? Mas afinal de contas tem a galera que vai trabalhar ainda.
2: Tem,
1: né?
2: Tem uma galera que tá acabando de. O Leão tá no último suspiro, tá nos últimos suspiros aí do dia. É.
1: Pois
2: mas
1: é.
2: Tem uma galera que tem um leão aí preparado, amarrado pra matar a noite.
1: E tem a galera que vai aproveitar agora sexta-feira, vai fazer aquela resenha, aquele churrasco, aquele encontro com a galera e vai aproveitar pra curtir a Rádio Nova.
2: Com certeza. A Nova FM sempre é a melhor pedida pra essa galera que. A galera das nights aí do finalzão de semana, de Maiuaçu e da nossa linda Maiuaçu e região, hein?
1: Aê, garoto, ó, bom trabalho pra você, então.
2: Pra você um bom descanso, meu querido.
1: Valeu, valeu.
2: Valeu, valeu.
1: Valeu, e ó, e amanhã tem mais, depois do Orelhão da Nova, 3 da tarde, se assim o bom Deus nos permitir. É claro, um abraço carinhoso, uma ótima noite, excelente sexta-feira, até amanhã.

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2: Boa noite, meu amigo, boa noite, meu irmão. Alegria, paz, bênçãos de Deus na sua vida. Agradeçamos a Deus o dia, os trabalhos. Agradeçamos a Deus a presença e a força, a luz e a graça derramada em nossos corações. Que Deus abençoe nossas famílias e nossos lares. Chegando ao final de mais um dia, início da noite, agradeçamos a Deus pelo seu amor infinito derramado em nossas vidas. A partir do trabalho, rezemos pelos doentes, enfermos, famílias enlutadas, idosos. Agradeçamos a Deus as nossas famílias e nossos lares. O anjo do Senhor anunciou a Maria, e ela concebeu do Espírito Santo. Ave Maria, cheia de graça, o Senhor é convosco, bendita sois vós entre as mulheres, bendito é o fruto de vosso ventre, Jesus. Santa Maria, Mãe de Deus, rogai por nós, pecadores, agora e na hora de nossa morte. Amém. Eis aqui a serva do Senhor, faça-se em mim segundo a vossa palavra. Ave Maria, cheia de graça, o Senhor é convosco. Bendita sois vós entre as mulheres. Bendito é o fruto de vosso ventre, Jesus. Santa Maria, Mãe de Deus, rogai por nós, pecadores, agora e na hora de nossa morte. Amém. E o Verbo se fez carne e habitou entre nós. Ave Maria, cheia de graça, o Senhor é convosco. Bendita sois vós entre as mulheres. Bendito é o fruto de vosso ventre, Jesus. Santa Maria, Mãe de Deus, rogai por nós, pecadores, agora e na hora de nossa morte. Amém. Rogai por nós, Santa Mãe de Deus, para que sejamos dignos das promessas de Cristo. Oremos. Infundi, Senhor, a vossa graça em nossos corações, para que, conhecendo pela anunciação do anjo a encarnação de Jesus Cristo, vosso Filho, cheguemos por sua paixão e cruz à glória da ressurreição. Ó nosso Senhor Jesus Cristo, vosso Filho, que é Deus, na unidade do Espírito Santo. Amém. Glória ao Pai, ao Filho e ao Espírito Santo, como era no princípio, agora e sempre. Amém. As almas dos fiéis, pela misericórdia de Deus, descansem em paz. Amém. Anjo de Deus, que por divina piedade sois minha guarda e proteção, iluminai-me, guardai-me, dirigi-me, governai-me. Amém.

Boa noite, queridos ouvintes da Rádio Manhuaçu, da Rádio Nova. Retornamos com mais reflexões, chegando nesta sexta-feira, para encerrar essa semana em que nós falamos de Nossa Senhora das Dores, que nós celebramos na última terça-feira, dia 15 de setembro, esse título dado a Maria Santíssima. Vamos falar sobre a imagem? Nossa Senhora das Dores é representada com um semblante de dor e sofrimento, não poderia ser diferente, tendo sete espadas ferindo seu imaculado coração. As sete dores. Às vezes, uma só espada traspassa seu coração, simbolizando todas as dores que ela sofreu. Ela é também representada com uma expressão sofrida diante da cruz, contemplando o seu filho morto, olhando Jesus morto naquela cruz. Foi daí que se originou o hino, lá na Idade Média, chamado Stabat Mater Dolorosa, Estava a Mãe Dolorosa. Ela ainda é representada segurando Jesus morto nos braços depois de seu corpo ser descido da cruz, dando assim origem à famosa escultura chamada Pietà. Então são informações importantes para entendermos o que significa a representatividade, aquilo que está junto à imagem de Nossa Senhora das Dores, esse título também de Maria Santíssima, a Nossa Mãe. Para encerrar essa semana de orações, de reflexões sobre Maria, tem uma pequena oração

0: gostaria de fazer. Diz assim: ó Mãe das dores, recolhei as nossas lágrimas e sofrimentos, acolhei os nossos pedidos, para que sejamos consolados e cresçamos em nossa fé. Lembrai de nós, vossos filhos, tão necessitados. Amém. Nossa Senhora das Dores, rogai por nós. Encerramos as reflexões desta semana, falando sobre Nossa Senhora das Dores, esse título dado a Maria Santíssima, nossa querida e amada Mãe. Estaremos de volta na próxima segunda-feira, se Deus quiser. Um santo e abençoado final de semana para você e até segunda. Fiquem todos com Deus. 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
12: E aí, pessoal, ótima noite pra você. Eu tô chegando por aqui. Aumenta o volume. É a queridinha da região.
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2: Opa, e aí? Ótima noite pra você que tá na sintonia curtindo a mais gostosa do seu rádio. A partir de agora, no 88.3 aí do seu rádio, tá começando mais um programão Vibe da Nova. Mais um programa com selo de padrão de qualidade da Nova FM, hein, galera? Pois é.
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2: Aumenta o volume, eu sou o Rafinha, muito prazer. Vou te fazer companhia por aqui até as 9 da noite, até as 21 horas, com muita música bacana pra você aqui no seu Vibe da Nova. Sexta-feira, finalzão de semana, só começando. Hoje é sexta, 18 de setembro. O ano é 2026. E aí, tudo certinho por aí? Tudo beleza? Bom demais, então. Bora lá, bora curtir música boa. Ao som de Detonautas, Rádio Love Nacional, a gente vai começar o nosso programão desta sexta-feira. O finalzão de semana.
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2: Em casa, no trabalho, todo mundo tá ligado. Aumenta o volume, bora curtir música boa.

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0: Maravilha, maravilha, ótima noite pra você que tá na sintonia, curtindo a mais gostosa do seu rádio. Tá aí o som de Bon Jovi, fechou aqui a primeira hora do nosso Vibe da Nova nessa super sexta-feira, finalzão de semana. Tá chegando, hein, galera? Tá chegando. Ó, pra você que tá em casa, no trabalho, no seu carro, tá no trânsito, tá indo pra casa, paciência aí que daqui a pouco você chega, viu? Enquanto isso, bora curtir música boa aqui pra relaxar, afinal de contas, o final de semana chegou, hein, moçada? Eu vou para um rápido intervalo e já eu volto com mais música boa para você, o melhor ouvinte. Segura aí, hein, rapidinho. Sexta-feira boa é na Nova FM.
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0: É a queridinha da região tocando as melhores músicas pra você. Aumenta o volume aí, tá? Ó, deixa eu mandar um beijão pra Cleisla. Tá ligadinha com a Nova, né, Cleisla? Um beijo pra você, tá bom, querida? Tá ligadinha com a gente em Nova Friburgo, Rio de Janeiro. Ela pediu aí o som do Natanzinho Lima. Só pra curtir, só porque hoje é sexta-feira, né, menina? Tá joia. Beijão, obrigado pela sintonia aí, viu? Essa galera que tá curtindo a gente aí nas plataformas digitais da Nova FM.
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0: Muito obrigado pelo carinho e a sua companhia.
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1: Legal, legal, ótima noite pra você que tá na sintonia. E aí, o que que você tá fazendo que até agora você não pegou o zap zap da Nova aí pra pedir aquela música bacana, hein? Hein? Pois é, finalzão de semana, qual que é a sua vibe musical pra esse final de semana? Um pagodinho, um sertanejo? E aí, indica aí, 33 984 54 1735 é o zap zap da Nova FM pra você interagir comigo, pedir aquele sucesso, mandar aquele alô pra quem você quiser. Aqui no Vibe da Nova é o seu programão com o padrão de qualidade, o selo de padrão de qualidade da Nova FM.
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1: Não quero superar. Paula Matos. Ótima noite pra você.

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0: Que honra. Obrigada, obrigada, querida.
1: Muito obrigada. Obrigada, gente.
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2: 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Muito bem, ótima noite pra você que tá na sintonia, sexta-feira gostosa, hein, galera? Você que tá aí na sintonia curtindo Vibe da Nova, sextou com aquele jeitão que a gente adora, né? Você de Maiuaçu e toda a região curtindo aqui a rádio mais gostosa, tá? Ó, deixa eu mandar um beijão aqui pra essa galera da região que tá na sintonia. Abração pro meu amigo Daniel, a esposa dele, a dona Elisângela, os meninos lá no Córrego Boa Vista, Caputira. Tá na sintonia com a gente, né? Deixa eu mandar um beijão também aqui pra Vanessa Rodrigues, São José do Mantimento, tá ligadinha, tá sintonizada com a gente. Agora deixa eu mandar um alô aqui pro meu amigo, ele tá ligado com a gente, é o Gilson. Ele falou, Rafael, tô acabando de guardar um café aqui na tuia. Tô na sintonia curtindo aqui o Vibe da Nova, aliás, faço isso todas as noites aqui no sítio, curtindo a Nova. Rafael, manda um alô aí pra Renata. É, Santana do Maiuaçu, tá? É, essa galera é de Santana do Maiuaçu. O Gilson tá assim, toca uma música do Mirosmar aí, Rafael. Porque agora eu não posso mandar mensagem pra ela porque eu tô bloqueado. Tá bloqueado. O Gilson falou assim, ó, tô bloqueado, mas tá com a pedrada do Mirosmar aí no peito dela aí? É, porque eu não posso mandar, tô bloqueado. Então é assim, né? Aí vou usar aqui a Nova FM pra mandar uma pedrada pra ela aí, porque afinal de contas é final de semana, vai que ela desbloqueia, né? Tá bom, né? Canta, Mirosmar! Tá com aquela pedrada aí que o Gilson não pode mandar agora? Tá bloqueado. Ajuda aí, Mirosmar!

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0: 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Ótima noite pra você. Segura aí, rápido intervalo. Eu volto já já com mais música boa pra você.
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3: Muito bem, deixa eu mandar um alô aqui pra minha amiga Fatinha, tá ligadinha com a Nova FM, né, Fatinha? Fala comigo, boa noite.
5: Boa noite, Rafinha.
3: Tudo jóia?
5: Ih, Rafinha, tá fazendo frio.
3: Tá fazendo frio.
5: Nossa.
3: Tá vindo pronto também, viu?
5: Frio, de blusa o dia inteiro. Bom trabalho pra você, Deus.
3: Valeu, querida.
5: Mua, beijo. Um abraço pra todos os ouvintes, os amigos que eu fiz através...
3: Isso é muito bom, muito
5: bom. Rádio.
3: Bom demais.
5: Rádio tudo, né?
3: O rádio é sensacional.
5: Um abraço.
3: Fenomenal. Valeu, Fatinha. Um beijo pra você. Continue ligada, curtindo a programação, que a Nova FM vai te aquecer com as melhores músicas. Pega aquele cafezinho com leite aí, bora tomar aquele cafezinho com leite. E ó, fica tudo no esquema, né? Valeu, Fatinha. Beijo. Quem tá na sintonia com a gente aqui? Ah, tá. É a Josi. Tá ligadinha, curtindo a programação. Ô, Josi, beijo pra você. Muito obrigado pela audiência. Ela pediu aqui, ó, Léo Magalhães. É, somos ex. Agora somos ex. Tá bom, vai curtir agora na programação. Beleza, né? Deixa eu ver aqui quem mais tá na sintonia. Deixa eu ver. É, tá. Josi Flamenguista.

0: Josi Flamenguista, tá bom. Olha, deixa eu mandar um abraço pro meu amigo Márcio, lá de Vila Nova. Tá na sintonia com a gente aí, né, Márcio? Abraço, meu querido.
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8: Nova 8:18.
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8: Muito bem, de volta por aqui. Aquele abraço pra você que tá na sintonia curtindo a mais gostosa do seu rádio. Deixa eu mandar um abração aqui pro meu amigo, tá na sintonia, tá curtindo a programação aqui. É áudio, né? É áudio. Ao meu amigo Vieirinha. Ô Vieirinha, boa noite, meu querido. Fala comigo aí, que é no Vibe da Nova.
10: Boa noite, Rafinha, meu
8: boa
10: irmão
8: noite.
10: Do coração.
8: E aqui aí?
10: Quem fala é o Vieirinha.
8: E aí?
10: Uma boa noite de sexta-feira pra você, a toda
8: boa.
10: A sua família, a todos os manhãsuenses da região. Acabo de chegar na minha humilde residência de um dia maravilhoso de
8: certo.
10: Trabalho e viagem.
8: Estou
10: aqui na minha cobertura tomando um lanchinho, dá descansado, que amanhã tem mais também.
8: Faz parte, faz parte.
10: E se der um tempinho, meu irmãozinho, toca aquela música até meu cavalo sabe. O Vieirinha tá na sofrência, tá arrastando um urso no chão, moço. Você tá doido, Márcio?
8: Que isso?
10: Fica com Deus, Nossa Senhora Aparecida, que eu sou sempre aí, meu irmão.
8: Tá bom, Vieirinha, tá bom.
10: Achando graça do azar do cabra, né? O Vieirinha tá na sofrência mesmo, você tá doido. Não vai achar graça, não. O Vieirinha tá de sofrência, esse pagodinho seu aqui.
8: Ah, pois é, tá vendo aí? Pra você que tá na sofrência, aumenta o volume aí, porque eu tenho uma péssima notícia pra você. É sexta-feira, bora sofrer mais um pouquinho então. Afinal de contas, é final de semana, né? Pra você que tá aí, tá em casa, tá aí de boa, tá aí fazendo aquele churrasquinho, né? Aquele tira-gosto, tá ligadinho na Nova. Beleza, aumenta o volume aí, bora curtir então. Tem o som de Guilherme Silva chegando. Meu cavalo sabe, participação do Nando Moreno.

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Muito bem, de volta por aqui. Deixa eu mandar aquele abraço para minha amiga Claudineia Rodrigues. Tá ligadinha, tá sintonizada com a gente lá em Reduto. Fala, Claudineia, ótima noite para você, viu? Vai curtir o som do Embaixador. Eu sei que você gosta. Abraço, muito obrigado pela sintonia. Quem mais está na sintonia com a gente? A Dona Maria José, tá ligadinha com a gente, falou boa noite, eu falei boa noite para ela também, né? Dona Maria José, obrigado pelo carinho, tá bom? Um beijo. Quem mais está na sintonia com a gente? A Dona Margarete tá ligadinha com a Nova FM, tá ligadinha lá em Vespasiano, né? Região metropolitana de Belo Horizonte. Abração para você aí, tá bom? Dona Margarete, muito obrigado pela audiência. Quem mais está curtindo a programação? Ah, minha amiga Rose Antunes, tá ligadinha, né, Rose? Um beijo para você também, tá?

Muito obrigado pelo carinho, a sua companhia aqui no Vibe da Nova. A Gilza também tá ligadinha aí, né? Um abraço, Gilza! Beijo. Quem mais? Denise Lima tá lá em Belo Horizonte, tá ligadinha na Nova. Sei que tá curtindo. Abraço, minha querida. Muito obrigado pela audiência, viu? Abração pro meu amigo Leandro Padeiro. Tá ligado, tá sintonizado com a gente. A minha amiga Sandra Batista também tá ligadinha com a gente, né, Sandra? Já falou oi, né? Como diz o Léo Magalhães, toda vez que falou oi, eu vou dizer só oi. Não, eu vou falar tudo bem também. É, vou falar, tá, Sandra? E ó, mais um beijo pra você, tá? Obrigado pelo carinho e a sua companhia. A Cíntia tá lá em São João do Maiuaçu, Córrego Jatobá, tá ligadinha. Pediu música do Limão com Mel. Tá bom, vai curtir aí na sequência. Agora tem Gustavo Lima, Bala Alojada.

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Legal, tá aí o som do Léo Santana, Posturado e Calmo. Pra você, uma ótima noite. Muito obrigado pela sua sintonia. Deixa eu mandar um beijão pra minha querida Andressa Vitória, lá em Reduto.

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0: legal, legal, maravilha. Tá aí o som de Lucas e Orelha e o grupo Presença. Vamos rir legal, hein? Serol na mão, ela só pensa em beijar. Fechou o nosso Vibe da Nova dessa sexta-feira boa e gostosa, né, galera? Aqui na Nova FM, na frequência favorita da galera da região, tudo fica muito mais gostoso, hein? Tá bom, ó, você que me fez companhia hoje, adorei, tá? Tô fazendo coraçãozinho pra você, te quero no meu sabadão, então não faça compromisso amanhã, porque amanhã, logo depois da Hora do Ângelus, o nosso querido Padre Carlos Altuer e Luiz Nascimento, o meu encontro é com você, tá bom? Um beijo, um cheiro e até amanhã, se Deus quiser. Vem aí a Voz do Brasil. Valeu, pessoal. Tchau, tchau.
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18: Está no ar a Voz do Brasil. As notícias do governo federal que movimentaram o país no dia de hoje.
19: Olá, boa noite.
20: Boa noite para você que nos acompanha em todo o país.
19: Sexta-feira, 18 de setembro de 2026.
20: Vamos ao destaque do dia.
19: Ação integrada para o enfrentamento ao crime organizado no Rio de Janeiro.
20: Estratégia apresentada, aposta em inteligência e atuação coordenada para cortar a logística das organizações criminosas. Pablo Mundim.
21: Entre janeiro e setembro, 16 operações integradas no estado resultaram em mais de 3.300 prisões e na apreensão de quase 1.200 quilos de drogas.
19: Prova de vida é automática para quem comparecer às urnas.
20: Voto é uma das formas utilizadas pelo INSS para garantir a manutenção de pagamentos. Thaís de Araújo.
22: A medida faz parte de uma mudança no procedimento, que deixou de exigir que o aposentado se desloque a uma agência para a prova de vida.
19: A prova nacional docente será aplicada neste domingo em todo o país.
20: A avaliação pode ser usada em processos seletivos e concursos públicos para professores. Edinaldo Júnior.
0: A avaliação é destinada a concluintes de licenciaturas, graduados e profissionais da educação interessados em utilizar a nota em processos seletivos para a carreira docente.
19: Hoje, na apresentação da Voz do Brasil, Nazi Brum e Mariana Jungmann.
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